0: volta daqui a pouco. Fique ligado.
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0: Bem-vindos, ouvintes, de volta com o nosso programa Golden Night, apresentação Messias Rocha. Levando para você muitos sucessos nacionais e internacionais, o melhor da boa música. Bem, agora vamos curtir sucesso Prince Chapman, Baby, I Can't Tell You, sucesso lindíssimo para vocês, quando são exatamente 21 horas e 8 minutos.
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1: 22 horas e 12 minutos.
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0: 22 horas e 26 minutos.
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1: Qual que vai ser a desculpa que você vai inventar pra ele hoje, hein? Deixa eu te perguntar uma coisa. Olha aqui.

22h39. 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
1: 23 horas.
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0: 23:51.
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1: Meia-noite e 3 minutos.
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1: Meia-noite e 14 minutos.
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0: meia-noite e 26 minutos.
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0: meia-noite e 49 minutos.
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0: uma hora.
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0: 1:13.
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1h25. 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

0: 1h50.
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0: 2:03.
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0: 2:26.
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0: 2:38.
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0: 2 horas e 53 minutos.
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3:05. 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
7: 3:16. 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

0: 3:50.
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0: 4:22.
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4: 4 horas e 32 minutos.

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2: Eita, bom dia, bom dia, bom dia. Seu Ludo Gero da Hora Caba Véi. Bom dia, ouvinte. São 5:02 em Rede Itaba. Está começando na sua Rádio Agreste FM 98.7 o programa Bom Dia 98. Na apresentação desse amigo velho Luiz Lopes, vai ficar com você até às 7 horas da manhã. Hoje é sexta-feira, sextou, 11 de setembro de 2026. Bom dia, meus amigos caminhoneiros, meus amigos topiqueiros, mototaxistas, bom dia. Meus amigos vigilantes, meus amigos garis, aquele abraço. Meu irmão trabalhador, donas de casa, bom dia. Bom dia, meus amigos da segurança, da educação e da saúde. Bom dia aos internautas. Hoje eu estou ao vivo para Heriotaba, para o Ceará, para o Brasil e para o mundo. Através do Facebook do Luiz Antônio, é o Facebook aberto ao público. Quem estiver mexendo aí pela internet, vai me encontrar, hein? Santos do dia, hoje é dia de São João Gabriel, eita, Petrovich, ó. São João Gabriel, rapaz, Petrovich, bicho. Também dia estadual de combate à AIDS. Em São Paulo. Profissionais, hoje é dia do... rapaz, do hábito esportivo. É dia do juiz de futebol. 5:03, vamos começar o show, seu Luiz. Arrocha, não! E quem vai abrir o nosso show é o Luiz Gonzaga, rapaz. Olha aí, cigarro de paia. Arrebenta, seu Luiz.

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1: Olha aí, chama do Gente da Hora, Cabo Velho, são 5 horas e 18 minutos em Rio Taba. E o primeiro bloco musical, rapaz, Luiz Gonzaga, rapaz, canta Cigarro de Paia. Luiz Caldas também, Forró de Cabo a Rabo. Alan e Aladim cantaram Aprendiz do Amor. Lima Júnior, Qualquer Coisa. E também Lucimar, Tenha Dó, né? Tenha Dó de Mim. Muito obrigado a você que já está sintonizado na melhor, na mais gostosa de se ouvir, 98.7, né? Eu já estou com meu amigo Edvan aqui ao vivo. É o Edvan Paiva da Santa Cruz Velha, aqui na internet comigo aqui, viu? Bom dia, pai João Inácio também do Barro Vermelho. Daqui a pouco eu vou escutar você. Já quero mandar aqui um bom dia para nosso amigo. É, rapaz, a Chaguinha, né? Chaguinha, Maria, a Dávila, João, João Camilo e também é Dávila e Davi. Quem está me escutando também na Vila Nova é a dona Ana Padeiro, dona Marlene Padeiro, né? É o Célio Padeiro, rapaz, é a padeirada, que eu te falar a verdade. A Japão, viu? Jorge Padeiro na Casa do Sossego na Vila Campos também. Seu Zé Padeiro, dona Fransquinha. É, rapaz, lá no Barro Vermelho, né? É, seu Jorge Padeiro, a dona Fransquinha, rapaz, isso aí. Muito obrigado pela audiência, né? Bom dia para o nosso diretor-presidente José Coelho, Rio de Janeiro, e a sua esposa, dona Celi. Bom dia para a dona Socorrinha do Quandu, rapaz, para o seu Zé Maria do Mufumbau, aquele abraço. Olha aí, bom dia para o nosso amigo da Chaga, rapaz, da Chaga lá do HC Atacarejo. Bom dia para o Hélio, dona Clécia e toda a turma boa do mercado HC Atacarejo. Seu Chico Bolojinha também lá na Vila Esperança, não, rapaz, lá na Nova Betânia. Aquele abraço, quem está lá na Vila Esperança é o meu amigo Chico Galeno. Alô, Chico Galeno, bom dia a toda moçada boa aí da Vila Esperança. Bom dia também a todo o pessoal aí do Posto São Francisco. É um bom dia pra dona Raimunda Maria e a dona Inacinha lá no Cipó, no Pé de Serra. Aquele abraço. 5 horas e 20 minutos em Reriutaba. Bom dia para o seu Geraldo da Rampa de Baixo. Alô, seu Geraldo, aquele abraço, hein? Seu Gonçalo da ONG lá em Amanaiara. Bom dia. Vou ao apoio cultural, volto já já com vocês.
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1: Sim, senhor, seu Ludo já é da hora, Caba Véio. São 5 horas e 23 minutos em Heriutaba. E também quem já tem ouvinte na linha, tem ouvinte na linha que não é a linha do trem, mas é a linha da comunicação. Bom dia, compadre João Inácio do Barro Vermelho. Cadê o café? Já fez?
5: Alô, compadre Luiz Ló, a Rocha Dó. Sexta-feira, dia 11.
1: Sextou.
5: Muita felicidade pra nós. Falou, meu garoto. Amanhã
1: é sexta-feira. É, amanhã é sábado, dia da feira.
5: Legal. Falou. Um abraço.
1: Valeu, compadre João Inácio. Muito obrigado pela sua participação, pela audiência. E prepara o café pra ir beber, velho. Dormir pode, cochilar não, hein? Arrocha o nó.

0: Olha a hora boa do programa. É essa aqui, a hora dos parabéns, dos aniversariantes, hein? Clube do Ouvinte. Quem está de aniversário hoje é você, Adelaide Camelo, é, Oeiras, Piauí, hein? Olha aí, tá bem pertinho, né? Luziane Melo, Rua João Timbó, é, loteamento Sales Paiva. Francisco Renato dos Santos, Rua Alexandre Furtado. E Antônia Adriana Vieira, Minas Gerais. Olha aí, rapaz. Para vocês que estão de parabéns hoje, muitas felicidades, muita paz, muita saúde e muitos anos de vida, são os votos do Luiz Ló e de toda a equipe da 98.7. Parabéns, felicidade, feliz aniversário e que essa data se repita por muitas e muitas vezes.
1: Então vamos lá, um viva pro aniversariante!
0: Viva, parabéns, feliz aniversário para vocês.

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1: Eita, seu Ludo, já é da hora, caba velho. Depois de uma pancada de forró dessa aí, eu só posso dizer a hora pra você, que são 5 horas e 41 minutos em Heriotaba. Olha aí, mais um bloco musical do programa, rapaz. Aldo Senna, rapaz. Lambada classe A, olha aí, hein? Alípio Martins canta Pra Mim Você Morreu. Que é isso, rapaz? Gian Giovanni, rapaz, a música Amor de Verdade. Carlos Santos canta Tem Dó de Mim. Beto Barbosa, ABC dos Namorados. Olha aí, muito obrigado aí pela audiência e pela preferência. Bom dia aos internautas que estão aí me vendo na Rádio Tábua no Ceará, no Brasil e no mundo. Olha, quero mandar aqui um bom dia para Júlia Maria, que é filha do nosso amigo radialista Luiz Neto, que está aqui comigo aí nos estúdios da Agreste. É, também o programa do Luiz Neto é dia de sábado, todos os sábados, 16 às 19 horas, né? Ou seja, de 4 horas da tarde até as 7 horas da noite. Forró, brega e sertanejo, rapaz, e notícia de esporte, é muito bom demais, né? Notícia de esporte, né? O amigo Luiz Neto, que está também aqui na Agreste FM, aos sábados de 4 às 7 horas da noite. E hoje ele tá aqui perto de mim aqui, ó, tá aqui acompanhando aqui os trabalhos do seu Luiz Ló, viu? É dois Luiz aqui, o negócio hoje tá forte aqui, viu, caboclo, velho? Eita, coisa boa! Quero mandar aqui um bom dia também pro seu Antônio Paiva e Dona Ivone Torres lá no Barro Vermelho. O Sérgio Mendes, o Roberto Mendes, gente boa da melhor qualidade. Ivanildo, doutora Elisângela, Rita de Cássia também lá na Santa Cruz Velha, né? Dona Alta é a mãe do amigo Edivan. Liduíno do Angico de Baixa, para nosso amigo é o Carlinhos, mecânico lá da mecânica lá do seu Antenor. Alô, seu Antenor, bom dia pro seu também, pra Dona Eva Moraes. Bom dia para o Nonato Silivano lá em Caiçara, pai, Caiçara Manaiara, aquele abraço, hein? Bom dia para o nosso amigo Cleilson, seu Wilson, Dona Mariana e o Carlinhos Cruz lá no posto Santinês. Bom dia também para o Artêmio, rapaz, Dona Suiane, Miguel, Benício, lá no posto São José e toda a turma boa do posto São Gabriel e do posto São Miguel. Bom dia para o seu Manel Lourenço, a mãe Maria, o vovó, o Antônio José e toda a turma boa. Bom dia para o seu Elisiária, dona Deusimar, em Primeira Várzea, bom dia. Seu Zé Carlos na Cabaceira, aquele abraço, bom dia, abraço a todas as comunidades boas da Cabaceira. Vou ao... Olha aí, 5 horas e 44 minutos em Heriotaba.
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1: 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Música.

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1: Eita, seu Ludo, já é da hora, caba véi. São 6:05 em Rerutaba. E você curtindo aí o melhor programa das madrugadas de 5 horas da manhã. Bom dia 98 na apresentação do amigo velho Luiz Lóvel. Olha aí mais um bloco musical, rapaz, banda Brucelose, Falta um Vaqueiro. Também Edvard de Castro cantou Moleque Maneiro. Léo Magalhães canta Amor de Fachada. Forró Anjo Azul, rapaz, homem mudado, olha aí, ó. Forró Chicote, viver assim não dá mesmo não, muda teu modo de vida. Bom dia, meu amigo Edvard Castro, aquele abraço, hein? Bom dia também pra dona Maria, pai do Mercadinho Castro Alves, o Chaguinho, aquele abraço. Bom dia, muito obrigado pela preferência e pela audiência. Bom dia ao nosso amigo Cristiano Miró, do Miro House, rapaz, toda a sua turma lá, muito obrigado aí pela audiência. Quero mandar um bom dia também para o nosso amigo Messias da loja São José Operário, dona Terezinha e toda a equipe, bom dia, muito obrigado aí pela audiência e pela preferência. Bom dia também para o nosso amigo Erivaldo do supermercado Três Irmãos aí para você e toda a galera boa que curte aí o Bom Dia 98 aí de madrugada no mercado, né? É o seu Elmano, que não é o governador, mas é o seu Elmano.

0: O servidor lá do mercantil, né? É o supermercado Três Irmãos, rapaz, olha aí. Bom dia também para toda a turma boa lá do motel, rapaz, olha aí. Eita, rapaz, ali no açude do mato, olha aí. Coisa boa, hein? É o Dallas Motel, aquele abraço a toda a turma boa lá do Dallas Motel. Bom dia, meu amigo, meu primo, é Moreira da Carroceria. Bom dia, Dona Rosa, bom dia, Marquinhos, bom dia, Camila Vitória. Bom dia, Luciano, e bom dia a toda a família. Aquele abraço. Seu Petra também ali no Açúcar do Mato, seu Petra. Bom dia, seu Petra. Meu amigo Ivo, alô, Ivo, aquele abraço, hein? Turma boa do Oitizeira, alô, meu amigo Francinei, rapaz, é da Santo Expedito. Francinei Cunha e toda a equipe da loja São José, São Expedito, é isso mesmo. Bom dia também para o Célio do Aquapark, rapaz, e o Macau da Oit Lanche. Abraço aí a toda a comunidade boa do Oitizeiro. Seis horas e 8 minutos, hein, Heri Utaba?
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1: Sim, senhor, seu Ludo já é da hora, Caba Velho. São 6:19 em Heriotaba e tem mais um ouvinte comigo aqui na linha. Dona Luzinete, bom dia.
2: Bom dia, seu Luiz. A Luzinete Rolai de Ramos. Deus abençoe nosso dia. Muita saúde, força e coragem. Tudo de bom pra você e toda a sua família. Depois bote aí uma musinha aí pra mim. Então, bom dia, bom fim de semana. Muita saúde, tudo de bom pra você e toda a família. Deus abençoe, tchau.
1: Muito obrigado, Dona Luzinete da Rua Laide Ramos. Seja sempre bem-vinda à nossa emissora.

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1: Sim, senhor, seu Ludo, já é da hora. Acaba, velho, são 6:24 em Heriutaba. E tem mais um ouvinte aqui comigo aqui. É o amigo João Luiz. Alô, João Luiz, bom dia. Dá seu recado, João Luiz. Ó, João Luiz, cadê você, rapaz? Solta. Ah, saiu.
2: Olá, seu Luiz. Bom dia. Bom dia. Sexta-feira abençoada.
1: Acabou que ele tá escondido, ó.
2: Pra nunca dizer adeus com o Leandro Leonardo. Eu falei pro doutor Melado, doutor Rodrigo, José Coelho, pra você.
1: Obrigado.
2: Pro Jorge Original, pro meu amigo Donato Gerta Flores, seu esposo. E ofereço pro Zé Raimundo e o Chico, e o Raimundo Luca aí e Vila Nova, viu? E o Jorge Original, viu? Pra todos os ouvintes fiéis da 98. Viu?
1: Valeu, meu amigo João Luiz, muito obrigado pela sua preferência e pela audiência. Quer dar aqui um bom dia também ao meu amigo Chico Vieira, rapaz, né? É o Chico Vieira, o conhecido Roda Frouxa, que está comigo aqui ao vivo na internet. Porque hoje eu estou para Heriutaba, para o Ceará, para o Brasil e para o mundo. Bom dia, meus amigos internauta. Também está comigo na internet o meu amigo melhor safoneiro do Brasil, Edvan Paiva. Ou melhor, do mundo. É isso aí, vamos curtir Leandro e Leonardo, pra nunca dizer adeus.

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2: Ora, seu Ludo, já é da hora, caba velho. Depois de uma música dessa bonita, só posso dizer que são 6 horas e 28 minutos em Rio Taba. E você curtindo aí o programa Bom Dia 98, na apresentação do amigo velho Luiz Ló. Trio Nordestino canta, rapaz, paguei pra você tocar. É. Forró Cavalo de Pau, rapaz, canta Marinês, Maria Chiquinha. Mato Grosso, Mato Grosso e Matias, é amargurado, olha aí, rapaz. Valdones canta Pra Falar de Amor. Também Leandro e Leonardo canta Pra Nunca Dizer Adeus, a pedido aí do amigo João Luiz, rapaz, lá da Rua do Cemitério. Bom dia também pro nosso amigo, rapaz, o nosso amigo Chico Vieira, o conhecido como Roda Frouxa, bom dia. Quero mandar aqui um bom dia também para o seu Raimundo, olha aí, seu Raimundo José de Azevedo, e Dona Olinda também, e o Edilson lá em Campo Lindo, rapaz. Olha aí também, Campo Lindo, está o nosso amigo seu Raimundo Nonato, Dona Maria do Socorro, né, o Sávio, hein? A Maria Yasmin, a Bianca, rapaz, a Dona Maria, né, o seu Zé, rapaz, do bar, né, seu Zé Maria do bar. E também o Roberto, né, seu filho. Aquele abraço aí todo, pessoal bom de Campo Lindo. Bom dia para o amigo Zé Raimundo, no Angico de Baixo, né, para Dona Geni, para o seu Salles, para o nosso amigo, rapaz, o Didi, a tia Régia, né? Toda família boa lá do Angico de Baixo, aquele abraço, hein? Muito obrigado pela audiência e pela preferência. Bom dia, meu amigo Toninho, também do Angico de Baixo, ó. Amigo Carlos Mecânico lá da Tamarinda, rapaz, lá, né, com aquela fruta azeda, né, Tamarinda, né? Mas é só a fruta do lugar não, viu? Bom dia para meu amigo Benedito Nobre, rapaz, lá no ali, eita, rapaz, nasceu do mato, Benedito Nobre, lá, curtindo o Bom Dia 98, né? Fatos históricos e jornalísticos, né? É ataque hoje, dia 11, né? Lembra-se o ataque às torres. Um ataque terrorista às torres gêmeas do World Trade Center lá de Nova York e ao Pentágono em Washington. Também lembra também a junta militar edita o AI-15. Eita, rapaz, negócio é história pra mais de metro, viu? Quero mandar um bom dia também pra Dona Sônia Coelho, pra todo mundo aí da rampa de baixo, da rampa de cima, todos os bairros da nossa querida Rio Taba, aquele abraço. Muito obrigado pela audiência e pela preferência. Vamos ao apoio cultural, volto já já.
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3: Eita, seu Ludo, já é da hora, acaba, velho. São 6 horas e 41 minutos em Rede Utaba. E você ligado, ligado no programa Bom Dia 98, na apresentação desse amigo velho Luiz Ló, viu? Que vai com você até às 7 horas da manhã. Arrocha o Ló, seu Luiz Ló.
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1: Eita, senhor, já é da hora, cabra velho. Depois de uma pancada de forró pesado, rapaz, só posso dizer que são 6 horas e 55 minutos em Rede Utaba. Você curtiu mais um bloco musical do programa Bom Dia 98, na apresentação do amigo Luiz Ló. Magal da Praia, ela me traiu usando o resto das camisinhas. Flávio Zé canta difícil demais, olha aí, ó. Magníficos canta Brilho do Luar. José Orlando cantou Usou e Abusou. Maluquinhos do Forró canta Em Plena Lua de Mel. Também Mastruz com Leite, Forró sem mulher não presta. Não presta mesmo não, tem que ter mulher pra dançar, né? Eita, 6 horas e 55 minutos em Rede Utaba. Vou mandar aqui um bom dia pra a Nara Castro, o Elton Castro, é a Lucinha, a Helena, o Melado, também o Francisco, o Luan e o Wilde, todo mundo lá no posto Santo Antônio. Aquele abraço, muito obrigado pela audiência e pela preferência. Quando são 6 horas e 55 minutos em Rede Utaba. Quero mandar aqui um bom dia também para o seu Zé Carlos lá na Cabaceira. Aquele abraço, hein? Muito obrigado pela audiência e pela preferência. Bom dia também para o Raimundo Luca lá na Vila Nova. Alô, Raimundo Luca, rapaz. Alô, Luiz Rosendo. Alô, Luciélio. É o Luciélio Pereira. Bom dia, Elton. Alô, Elton, rapaz. Olha aquele milho gostoso, hein? Bom dia também para o Zé Boim, rapaz. Para o nosso amigo Gerardo, para a Luciana. Aquele abraço, hein? É, bom dia para o João do Seu Gonçalo Venanço ali, pertinho ali, viu? 6 horas e 56 minutos e por aqui, vou saindo fora, viu? Vou pegando o beco, como diz o caboclo velho, hein? Mas não desligue seu rádio não, porque daqui a pouco tem Nara Posidone com o programa Playlist 98 até as 11 horas da manhã. Eu prometo voltar na sexta-feira, não, rapaz. Hoje é sexta, seu Luiz Ló. É na segunda, cabra velho. Tu tá ficando igual o Ludo Gente também, caboclo velho? Na segunda-feira, às 5 horas da manhã. Também muito obrigado aos internautas que estão me vendo aqui na Rede Utaba, no Ceará, no Brasil e no mundo. Muito obrigado pela audiência e pela preferência. Bom dia a todos os nossos comerciantes, principalmente aqueles que apoiam os programas da Rádio Agreste FM 98.7. Só posso dizer, meu Deus, muito obrigado por mais essa oportunidade. Deus comigo e Deus com todos. Fui!

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0: Bom dia, bom dia, bom dia, bom dia, meus amores. 7:28. Playlist 98, o melhor programa de todas as manhãs. Já começou, meus amores. Estamos aqui, ó, com tudo firme e forte. 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A gostosa de se ouvir, a maravilhosa. Ligue, participe, 889-9917-1040. Peça sua música, peça o seu sucesso, aquela sua saudade. 889-9917-1040. Hoje é 11 de setembro de 2026, né? Sexta-feira, menina. Sextou, sextou, sextou. Uma ótima sexta-feira para todos nós, né? Um ótimo final de semana, isso mesmo. Com força e coragem, vamos que vamos. Forró Real, solidão.
1: Tem sentimentos.
0: 7:29, bom dia.

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É isso aí, meus amores. 7:58. Playlist 98, o melhor programa de todas as manhãs. Estamos aqui de volta. De segunda a sexta, tá? Estamos aqui, ó, tocando a sua música preferida. De segunda a sexta, às 7 horas da manhã até às 11 horas da manhã, meus amores. Tocando muita música gostosa, grandes sucessos, lançamento, saudade, não é? Horóscopo do dia, notícias do dia, não é? A fofoquinha das celebridades e muito, muito mais só pra você. Aqui, ó, no programa Playlist 98, na 98 FM. Na gostosa de se ouvir, na maravilhosa. Eu sou Nara Posidoni, meus amores. Sejam todos muito bem-vindos, tá? Fique à vontade. E daqui a pouquinho, meus queridos, plantão de notícias, tá? A notícia na ponta da língua. E logo em seguida, horóscopo do dia, contando tudo sobre o seu signo. E daqui a pouquinho, aguarde. 7:59. 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Quero mandar um super bom dia a todos os nossos queridos comerciantes heritabenses, a você que está nos ouvindo lá na sua loja, na sua empresa, não é? Meu muito bom dia, seja muito bem-vindo. Bom dia a todos os nossos ouvintes no centro da cidade de Heritaba, a todos os nossos trabalhadores lá no Galpão dos Feirantes, não é? Nossas secretárias do lar, senhora querida dona de casa, que tá em casa nos ouvindo, não é? Bom dia os meninos postos de gasolina.

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1: Sexta-feira, 11 de setembro de 2026, este é o Giro de Notícias. Eu sou Norberto Notari e você acompanha os destaques do momento. O ministro do Supremo Tribunal Federal, André Mendonça, atendeu o pedido do presidente da corte, Edson Fachin, e derrubou o sigilo das investigações envolvendo o Banco Master e seu ex-presidente Daniel Vorkaro. As partes que envolvem o filme Dark Horse sobre a vida de Jair Bolsonaro e a relação do governista Jax Wagner com o banqueiro não foram reveladas ainda. A queda do sigilo revelou a íntegra do contrato entre a entidade financeira e o escritório Barsi de Moraes, pertencente a Viviane Barsi de Moraes, esposa do ministro do STF, Alexandre de Moraes. O contrato previu o pagamento de 36 parcelas mensais e sucessivas de mais de 3 milhões e meio de reais cada, passando de 130 milhões. Os valores deverão ser depositados até o quinto dia útil de cada mês. E o Supremo retoma hoje o julgamento que discute as mudanças aprovadas pelo Congresso na lei da ficha limpa. O resultado pode impactar campanhas de candidatos que estão sendo questionadas na Justiça Eleitoral. Os candidatos aprovados na primeira edição do Concurso Público Nacional Unificado e que ainda aguardam convocação têm até o último minuto de hoje para informar se desejam continuar concorrendo a uma vaga no Serviço Público Federal. O prazo vale para quem permanece no banco de candidatos aprovados em lista de espera após as convocações e atualizações realizadas desde a divulgação dos resultados. A nova lei que aperta o cerco sobre imigrantes em Portugal foi promulgada e já passa a valer a partir de hoje. A legislação facilita prisão e deportação por permanência irregular no país, impede acesso à autorização de residência por meio de filhos legalizados e acaba com a possibilidade de acesso à documentação para quem entra como turista. Mesmo na altitude, o Flamengo venceu o Independiente del Valle por 2-0 e garantiu excelente vantagem para o jogo de volta das quartas de final da Libertadores da América. O confronto acontecerá na próxima semana. O Giro de Notícias é uma produção da Agência Rádio Web. Produção e apresentação, Norberto Notari. Trabalhos técnicos, Mário Melo.
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0: sabe fazer querer.
1: Faz muito barulho, Diego Facó.
0: Obrigado,
2: Kevin Zé. Deus abençoe vocês, irmão. Você
1: muito
2: é
1: obrigado,
2: sucesso,
1: tá bom?
2: Amém. Conte sempre com a gente.
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4: É isso mesmo, meus amores, 8 horas e 22 minutinhos, contando aqui para vocês a primeira etapa do horóscopo do dia. E começando pelo seu signo de Áries. Bom dia, arianos. Bom dia, arianas. Olha só, Áries, não complique a situação que você já tem com seu parceiro. É provável que haja uma pequena discussão à tarde. Será bom sair de casa por um tempo para evitar mais problemas. Não deixe sua família de lado. É importante que você o visite ou que inclua muito mais em seu mundo. Não o afaste sem motivos. Lembre-se de que todos nós que estamos presentes neste mundo fazemos parte do mesmo lugar e viemos do mesmo, né? Não porque alguns geram mais dinheiro ou são mais reconhecido, significa que são melhores do que outros. Não pense que porque você é bem sucedido no momento, você se tornou um ser infalível. Você deve sempre manter a humildade, não é isso? Ao seu lado, sempre, sempre. Touro. Touro possui uma força única, não a desperdice. Aproveite para ajudar seus entes queridos com ela. Não deixe que alguém que não conheça muito bem o trate mal nesse dia. É provável que seja alguém do seu trabalho e você terá uma complicação extra nesta questão. Não entre em uma grande briga com essa pessoa, mas também não se deixe ser maltratado. Hoje é um bom momento para fazer investimentos importantes. É provável que esteja pensando em adquirir um imóvel, mas deveria pensar um pouco mais sobre isso. Talvez seja mais fácil para você fazer isso sem ficar com tantas dívidas. Gêmeos, o período de solidão que você estava vivendo está chegando ao fim. Portanto, é muito provável que você conheça alguém ou que uma pessoa tente apresentá-lo a um de seus amigos. Não tenha medo de tentar essa opção. Muitas pessoas já se conhecem dessa forma. Se você não gosta de encontros às cegas, obter para o encontro ocorra uma reunião informal com mais pessoas. Um ótimo momento para consolidar o sucesso que estava se formando no início de sua vida profissional. Se você estiver estudando, receberá uma notícia muito boa, uma prova que fez há algum tempo. Você deve se preparar para os exames. Se já os fez, deve se preparar para receber as notas, né? Câncer, não é bom que você sempre acredite que a vida reserve coisas ruins para você. Você tem muito pelo que lutar e viver é um bom momento para ficar à vontade. O caminho em que você está ali proporcionar, nunca pare de lutar com seus objetivos. É um bom momento para a família e para dedicar tempo à sua família. Se você tiver a oportunidade de sair da cidade hoje, recomendo que o faça. Se ainda não puder, então é sempre bom começar a fazer planos para o fim de semana. Você precisa tomar um pouco de ar fresco, sua família também. Se tiver filhos, é essencial que eles aprendam sobre a natureza. É um bom momento para pedir um compromisso mais sério, né? 8 horas e 26 minutinhos, você conferiu aqui a primeira do horóscopo do dia. Tudo sobre o seu signo de Áries, Touro, Gêmeos e Câncer. Daqui a pouquinho, meus amores, eu volto com mais horóscopo do dia, tá? Contando tudo sobre o signo de Leão, Virgem, Libra e Escorpião. Aguarde, daqui a pouquinho tem mais horóscopo.

0: Bag Rabelo, te chama que eu vou. Não sai daí, Playlist 98, volta já já.
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0: É isso aí, meus amores. 8 horas e 41 minutinhos. Estamos aqui de volta, ó. No meu, no seu, no nosso melhor programa de todas as manhãs, não é? Playlist 98. Chama que eu vou. Eu chamo, você vem, não é? Ligue, participa, meus amores, peça sua música, o seu sucesso, aquela sua saudade. Eu toco pra você. 889-9917-1040. Viu como é fácil? Pegue Rabelo, chama que eu vou. Linda canção, não é? Bonita demais. 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E bom dia, a todos os nossos bairros, Rio Tabense, nossas avenidas e nossas ruas, né, também. É, para todo o pessoal lá no centro da cidade de Rio Taba, para o Barro Vermelho, bairro do Cemitério, 13 de maio. 25 de setembro, Aleide Ramos. Avenida Alderico Magalhães, saída para Guaraciaba do Norte. Santa Luzia, Açude do Mato, bairro do Engenho. Bairro Santa Cruz Velha, Nova Santa Cruz, Praça da Estação, Pão de Açúcar, Loteamento Salles Paiva, Rampa de Baixo, Rampa de Cima, Vila Nova, Vila Campos, Rua Padre Cícero, São José dos Doroteus. Vem comigo, bom dia a toda a galera que mora ali pertinho do Hospital Rita do Vale Rego, a todo o pessoal ali pertinho da Areninha, do Crais, não é? Rua São José, Praça do Caial, Avenida Carão, saída para Vajota, Casas Populares, Nova Betânia. Um alô para todos os meninos lá na IC Produções, o seu Edmar Passos. Bom dia, meninos. Chama, chama, chama, chama que eu vou. Chama, chama que você vem, não é? Aqui, ó, pra Rádio Agreste FM. Isso mesmo, a 98 FM, ó. É só aqui que você ouve os melhores playlists, tá? A música do sucesso, a sua saudade. A sua música preferida. Daqui a pouquinho, meus amores, plantão de notícias, tá? A notícia na ponta da língua, a gente sabendo o que tá acontecendo aqui no nosso país, né? E também fora dele, né? Dá uma chance ao nosso amor. E daqui a pouquinho, mais horóscopo do dia, tá bom? Daqui a pouquinho eu vou contar tudo sobre o seu signo. Rosilene de Vila Campos, ela pede a música Não Se Vá, com Jane e Erandi, né? Já já toco pra você, Rosilene. Um grande abraço, um ótimo bom dia a todos os nossos ouvintes em Vila Campos.
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0: Ah, maravilhosa. Banda Mercosul, cumplicidade.

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2: Maria Paula Carvalho.
3: Paris, 11 de setembro de 2026, vamos aos destaques desta edição. 25 anos após os atentados terroristas de 11 de setembro em Nova York, a cidade presta homenagem nesta sexta-feira às vítimas do maior ataque terrorista da história dos Estados Unidos. A cerimônia acontece no Marco Zero, local onde ficavam as torres gêmeas do World Trade Center, e contará com a leitura dos nomes dos mortos por familiares das vítimas, seguida de 7 minutos de silêncio em memória dos que perderam a vida nos ataques e daqueles que morreram posteriormente em decorrência de doenças relacionadas à exposição aos destroços. A cerimônia ocorre sem a presença do presidente Donald Trump. Ele participa de uma homenagem separada no Pentágono, sede do Departamento de Defesa, que também foi atingida por um dos aviões sequestrados pela Al-Qaeda em 2001. Segundo muitos analistas, os atentados marcaram uma virada nas relações internacionais e na política externa dos Estados Unidos, que passou a defender o unilateralismo. Na véspera, durante a Convenção Nacional Republicana no Texas, Donald Trump pediu apoio aos candidatos de seu partido nas eleições de meio de mandato e voltou a atacar a imprensa e seus adversários políticos. Atenção, no Oriente Médio continua pressionando o mercado de energia, sem sinais de uma solução para o conflito. O petróleo Brent, referência internacional, chegou a 108 dólares o barril no início do pregão asiático desta sexta-feira. A preocupação se concentra no Estreito de Hormuz. O assunto foi discutido em uma conversa telefônica entre os ministros das Relações Exteriores da Coreia do Sul e do Irã. Esse contato ocorreu dias após Seul informar que avalia uma possível contribuição para reforçar a segurança da navegação na região. Essa iniciativa provocou reação de Teerã, que advertiu para graves consequências em caso de participação militar sul-coreana no conflito. Em Hong Kong, 3 ativistas ligados às vigílias em memória da Praça Tiananmen foram condenados nesta sexta-feira a penas de prisão que variam de 5 a mais de 7 anos. Eles foram considerados culpados de incitar a subversão por organizar manifestações que lembravam a repressão realizada pelo exército chinês em junho de 89, quando protestos pró-democracia na Praça Tiananmen foram violentamente reprimidos.

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0: 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Até as 11 horas da manhã estamos aqui, meus amores, tocando a sua música preferida. 9 horas e 20 minutinhos, né? Daqui a pouquinho o horóscopo do dia pra você, tá? A segunda etapa, tá bom? Banda Desejo de Menina, Sorte. Linda canção, né? Foi um sucesso. Foi não, ainda é um sucesso, claro. Marcou muita época, né? Muita saudade. Forró romântico, hein? 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E um bom dia para Cleide Basto, lá no Barba Vermelho. Já, minha querida, eu vou ouvir seu áudio, tá? Bom dia pra você, Cleidinha. Um ótimo bom dia a todos os nossos ouvintes lá da Praça da Caixa d'Água, no Barba Vermelho. Um ótimo bom dia a todos os nossos ouvintes dos nossos interiores, distrito, municípios, né? Todo o nosso pé de serra, Campo Lindo, Cabaceira, Gico de Cima, Amanaiara, Tabuleiro, Caiçara, Americana, Bom Lugar, Pontal, Mangico de Baixo, Sombrio, São Romão, Riacho das Flores. E um ótimo bom dia também para Muquém, Lagoa Grande, não é? Primeira Várzea, as duas Carnaúbas, Sarapó, Arapuca, né? Sabonete. A Dona Graça lá em Sabonete, né, Dona Graça? Bom dia pra senhora. O destino que te trouxe aqui. 9:24, ligue, participe, mande seu áudio, sua mensagem, peça aí uma música bem legal, uma música de sua preferência, 889-9917-1040. Aí você pode oferecer para alguém especial, ou somente para curtir, pode mandar aquele seu alô, tá bom? Era feliz. Fique à vontade. 9:24, vamos de música com ele, Pablo, pra não chorar um dia. Nesse final de semana, nessa sexta-feira, hein? Depois do expediente, tomar aquela geladinha, hein? A música cai bem, cai bem.
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1: Zé Malhada, vem dançar piseiro. Essa vai para Cleide Baixo lá no Barbarro Vermelho.

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1: Signo de Leão. Bom dia, leoninos. Não é uma boa ideia convidar alguém para sair hoje, pois talvez você não tenha dinheiro para se dar os mimos que deseja. Também para investir em um encontro como o que você gosta de oferecer. Esse é um dia especial para passar com seu parceiro e com as pessoas de quem você gosta. Se tiver a possibilidade de organizar uma reunião ou jantar com amigos em casa, não hesite em fazê-lo, pois será bom para todos se verem e compartilharem. Você terá de cumprir uma importante obrigação que lhe será confiada hoje. É provável que tenha problema no início para executar essa ordem, mas depois será mais fácil para você. Virgem, não é hora de pensar no que já se foi, nem faz sentido. Já se foi e você não pode recuperar o que perdeu por enquanto. É melhor se concentrar no presente. Você tem muito pelo que lutar no momento. Pode ser que você ainda não tenha se atualizado sobre algo que precisa fazer, mas é importante que eu faça, pois você deve se manter constantemente atualizado com novas informações, especialmente nos tempos em que vivemos agora. Um momento muito importante com seu parceiro será a desculpa perfeita para fazer uma pergunta importante sobre o destino do relacionamento que está tendo nesse momento. Libra, é provável que você se encontre em uma missão difícil para entregar um trabalho importante para os seus estudos. Se estiver nessa fase e enfrente muitos problemas antes de fazer isso, não deixe que essas dificuldades o domine. Você deve procurar todas as opções para fazer o que lhe foi pedido. Uma pessoa importante lhe ofereceu um emprego há algum tempo e está esperando uma resposta sua. Não hesite em ligar para ela e aceitar o que ela propôs. É provável que você não encontre algo assim novamente no curto prazo, mesmo que não tenha nada a ver com o que você estudou ou com a carreira que deseja seguir. Se você estiver desempregado no momento, será bom voltar ao mundo de trabalho. Escorpião, se você tiver de tomar uma decisão importante em relação ao trabalho, deve fazê-lo conscientemente. É provável que esteja sendo pressionado a ser muito mais eficiente. E se não puder fazê-lo no momento, não procure motivos para desculpar-se por algo que faz ou deixa de fazer. Se receber uma punição ou for dispensado por isso, depois não poderá nem terá o direito de reclamar. Não é possível que você sempre pense que a vida não tem coisas boas preparadas para você. Então você só atrai coisas ruins para você e para os seus. Não deixe que uma pessoa que não o conhece bem diga tudo o que você tem que fazer. 9:34, você conferiu aqui a segunda etapa do horóscopo do dia, contando tudo sobre o seu signo de Leão, Virgem, Libra e Escorpião. Daqui a pouquinho eu volto com a terceira e última etapa do horóscopo do dia, tá bom? Tudo sobre o seu signo de Sagitário, Capricórnio, Aquário e Peixes. Aguarde!
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É isso mesmo, meus amores. Hoje vai ser uma festa, com certeza. Nós, a família Grécia FM, queremos desejar um feliz aniversário a todos os nossos ouvintes do dia... Ouvintes e aniversariantes, né? Do dia 11 de setembro de 2026, sexta-feira. E olha só quem está de parabéns hoje. É você, Adelaide Camelo Oeiras, Piauí, Luziane Melo, Rua João Timbó, né? Loteamento Sales Paiva, Francisco Renato dos Santos, na Rua Alexandre Furtado, Antônia Adriana Vieira, Minas Gerais, Vanessa Alves, em Carnaúba, e Sara Dalete, no Rio de Janeiro. A todos os nossos aniversariantes do dia 11 de setembro de 2026, sexta-feira, nós, a família Grécia FM, queremos desejar muitos e muitos anos de vida, muita saúde, muita paz e alegria, tudo de bom em suas vidas, tá bom? Um feliz aniversário, que você comemore essa data junto com a sua família, os seus amigos, as pessoas que te amam, tá bom? Desejamos toda a felicidade do mundo, que Deus lhe abençoe hoje e sempre, tá? E se você conhece alguém que vai fazer aniversário, dê uma ligadinha aqui pra gente, 889-9917-1040. Aí você dá o nome dele completo, o endereço onde ele mora, a cidade onde ele vive, tá? Que a gente faz essa homenagem pra ele das 5 horas da manhã até as 22 horas. Parabéns, parabéns, parabéns, queridos aniversariantes do dia 11 de setembro, sexta-feira. Tudo de bom pra vocês, muita saúde, paz e alegria. Deus abençoe, tudo de bom, tá bom? Raul Seixas, Caribador Maluco, é Matando a Saudade, Plude Plat Zoom.

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4: É isso mesmo, meus amores. Playlist 98. O melhor programa de todas as manhãs. Aqui a gente toca a sua música preferida. Ligue, participe. 889-9917-1040. 889-9917-1040. 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A maravilhosa, não é? 9 horas e 55 minutinhos. Daqui a pouquinho, meus amores, plantão de notícias para vocês. E a última etapa aqui do horóscopo do dia. E não esquecendo que também vamos fofocar um pouquinho sobre a vida das celebridades, tá bom? É daqui a pouquinho. Olha só, o presidente Domingo e o vice Davi convidam o pessoal de Oitizeira e Quandu para mais uma reunião que será no dia 19 de setembro, às 19 horas, no grupo de apoio da localidade de Quandu. Avisamos que será inaugurado uma pracinha do clube e também avisa que terá lanches para todos. Apoio Mercearia de Assis em Oitizeira, Farmácia Expedito com a Patrícia, Lanchonete do Val, Pizzaria Macá, Mercearia Neno do Odizeiro, Apoio O Gatão, Oficina do Verino do Quandu, Cantinho do Lá do Quandu. Não esquece, o presidente Domingo e o vice Davi convidam o pessoal de Odizeiro e Quandu para mais uma reunião que será no dia 19 de setembro, às 19 horas, no grupo de apoio da localidade de Quandu. Avisamos que será inaugurado uma pracinha do clube e também terá lanche para todos. Não perca! Zé Cantor! Todo Mundo Crazy! Participação de Xande Avião!
8: Xande!

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1: Confira agora a agenda dos candidatos à presidência da República para esta sexta-feira, 11 de setembro. Flávio Bolsonaro, do PL, vai estar em Manaus, no Amazonas, onde visita uma fábrica de motos. Lula, do PT, terá ato de campanha no Centro Histórico de Porto Alegre, no Rio Grande do Sul. Renan Santos, do Missão, tem ato de campanha na Bienal do Livro, em São Paulo. Ronaldo Caiado, do PSD, cancelou uma sabatina que teria em São Paulo para tratar de uma faringite aguda. Romeu Zema, do Novo, vai estar no Ceará visitando o bairro Fantasma Vila Velha, em Fortaleza. O candidato veterinário Wilson Grassi, do Democrata, participa de Semana da Administração na Universidade Anhanguera, na Unidade Itaquera, em São Paulo. Os candidatos Clariana Barão, do DC, Edmilson Costa, do PCB, escritor Augusto Cury, do Avante, Rui Costa Pimenta, do PCO, e Samara, do UP, não enviaram informações até o fechamento desta agenda. Agência Rádio Web, na cobertura das eleições 2026, Alan Barbosa.

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1: Signo de Sagitário. Bom dia, sagitarianos. Não tenha medo de experimentar muito mais em sua vida. Você provavelmente está pensando em fazer um curso de treinamento ou alguém lhe contou sobre um outro curso, né, de crescimento pessoal que ajudou muito, né? Se você acha que isso pode ser para você, então não hesite em tomar a opção de realizar esse projeto pessoal que

0: o ajudará muito. Aqueles que estão solteiros terão de esperar um pouco mais pela chegada da pessoa que poderá surpreendê-los de uma forma que nunca imaginaram ser possível, né? Você está percebendo que as coisas ao seu redor estão mudando muito bruscamente e é provável que tenha se ressentido dessas mudanças bruscas, né? Capricórnio, você tem alguém presente em sua mente e é provável que você também esteja na dele. Lembre-se de que você deve sempre obter pelo que lhe fará bem na vida. Se for algo bom que lhe trará benefícios, então é uma decisão sábia começar a conhecer bem essa pessoa. Se trouxer problemas e dificuldades, então é melhor deixar que a vida se encarregue de uni-los. Se for algo que deve acontecer, você viverá um momento muito bom em seu relacionamento. É provável que a pessoa que está ao seu lado queira formalizar um pouco mais o relacionamento que vocês têm, né? Você não precisa pensar sempre na pessoa que já saiu da sua vida. Aquário, não deixe que as circunstâncias de sua vida lhe passem a perna e o faça desistir de uma ideia que tem em sua mente. Para realizá-la, você precisará de todo o seu potencial hoje. Procure maneiras de fazer isso acontecer. É provável que você perceba que tem muito a ganhar nesta questão. As pessoas ao seu redor têm grandes esperanças em relação a nós e as que podem lhe perturbar por vários motivos, pois podemos nos sentir sob pressões que nunca procuramos em nossas vidas, né? Se você tiver de começar a tomar decisões importantes em seu relacionamento, é bom procurar o conselho de alguém que você acha que tem muito mais sabedoria e experiência do que você nesta questão. Pense, deixe de lado os pensamentos ruins a respeito de sua vida. Aproveite muito mais. Se você está buscando independência financeira, é bom que hoje procure opções que lhe proporcionem não apenas isso, mas também a possibilidade de investigar muito mais seus talentos e o que você pode fazer. É provável que você esteja sentindo que perdeu o toque ou aquela coisa especial que tornava seu trabalho único, e muitos de nós pensamos isso em uma inspiração que nos permite fazer as coisas de forma original, mas não é algo que se perde assim. Por isso é muito provável que você esteja apenas passando por um período de seca nesse momento. Você pode recuperar o que acha que perdeu. 10 horas e 12 minutinhos, meus amores. Você conferiu aqui a última do horóscopo do dia. Tudo sobre o seu signo de Sagitário, Capricórnio, Aquário e Peixes. Segunda-feira eu volto mais com o horóscopo do dia para vocês, tá? Espero que o dia de hoje e todos da semana inteira, né, venha lhe aconselhar bastante, né, lhe orientar, tá bom, meus amores? Segunda-feira tem mais horóscopo do dia. Vamos de mais música, 10 horas e 13 minutinhos. Caio Costa, As Curvas da Estrada.
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0: Ali também, senhoras e senhores.
1: Xande Avião, obrigado.
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1: É isso mesmo, meus amores, tocando só a sua música preferida. 10h34, isso mesmo, 10h34. A próxima música que nós vamos ouvir é a pedida de Bibi, de Calcaia, Fortaleza Capital. Ela pede a música A Força do Amor, com banda Limão com Mel. Então vamos ouvir, né, Bibi? Seja muito bem-vinda, minha querida. Bom dia, bom dia, bom dia.

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10h49. 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Clínica Doutor Aristides. 10h50, vamos de mais música. Ei, Freitas, Rei Vaqueiro, sai a rodada. Tá calor.

0: 10h56, meus amores. Vamos para a nossa dica do dia e a nossa despedida. Dica do dia, feliz dia. Hoje é o momento perfeito para você fazer uma pausa e apreciar tudo que você tem em sua vida. Seja grato por seus entes queridos, sua saúde, suas realizações e as bênçãos que o cercam. A gratidão abre porta para a abundância e a felicidade. Quanto mais grato você for, mais motivos terá para sorrir. Não se preocupe com o que está faltando, concentre no que você tem e verá a sua perspectiva mudar. Tenha um dia repleto de gratidão e alegria. É ser grato sempre, né, meus amores? Ser grato sempre. E ser feliz com as nossas conquistas, não é?
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0: 10h58, meus amores. Programa Playlist 98 vai ficando por aqui, tá? Agradecendo muito pela sua companhia, prometendo voltar segunda-feira com o programa Playlist 98, porque amanhã, sábado, a partir das 13 horas, eu estou aqui de volta no programa Tarde Legal, tá? E você vai ficar com a saideira do programa Além do Horizonte com o Jota Quest. Daqui a pouquinho, o programa Ponto de Fé. Ao meio-dia, notícias do dia. Às 13 horas, Antena 98. E às 16 horas, Forrosa 98 com Arlindo Silva, tá? E às 6 horas, com o poeta Ivan Viana. E no finalzinho da noite, Messias Rocha com Good Night. Tchau, meus amores. Até a próxima, se Deus quiser. Um ótimo final de semana pra vocês, tá? Fiquem todos com Deus. Beijo. Fui.

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Ferreira, esse povo de fé do Pires Ferreira, que Deus possa te abençoar, tá certo, amigo, amiga? Deus é grande, Deus é Pai, Deus é poderoso, e com certeza a sua vitória, ela vai chegar. Não esqueça que quando faltar 10 minutos para o meu dia, vamos levantar aqui um grande clamor, né? Clamor de oração pela tua vida, pela tua casa, tua família. Desde já, as linhas estão abertas. O nosso WhatsApp aqui da rádio, anota aí: 9917-1040. E se você assim desejar, manda para cá o seu nome para a gente fazer, tá bom? A oração da fé, a oração da libertação. Vamos uma canção, daqui a pouquinho voltaremos falando de hoje, do que vai acontecer hoje nessa reunião abençoada, tá bom? Vamos ouvir uma canção, já já voltamos com todos vocês. Bom dia, Rede Utaba.

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0: Muito bem, agora são 11 horas e mais 12 minutos. A promessa de hoje está no livro de 2 Crônicas 7, versículo 14. 2 Crônicas, capítulo 7, no versículo 14, que diz assim: olha só. Ele diz: se o meu povo, que se chama pelo meu nome, se humilhar e orar e buscar a minha face e se afastar dos seus maus caminhos, dos céus eu ouvirei e perdoarei seus pecados e curarei a vossa terra. Amigo, amiga, você vê que o desejo de Deus não é o mal do ser humano. O que Deus ele deseja é curar você, é te libertar dessa aflição do mal. Mas ele disse: se o meu povo que chama pelo meu nome me buscar, quer dizer, invocar o nome do Senhor nosso Deus através do Senhor Jesus Cristo. Ele promete aqui nessa palavra que ele vai ouvir dos céus o seu clamor, perdoará o pecado e curará a sua terra. Quer dizer, ele promete mudar a sua vida, meu irmão. A promessa de Deus é de uma mudança de vida. Deus não melhora, Deus ele muda. Deus não faz pela metade, Deus ele faz completo, amigo. A bênção de Deus não é pela metade. Deus, quando faz um milagre, é completo, amigo. A família, financeiro, espiritual, físico, né? Na saúde, no casamento, no lar. Amigo, amiga, essa é a promessa de Deus. Você que está ouvindo agora essa programação, quem sabe você tem um problema na sua vida que diante dos olhos humanos não tem jeito. Diante dos olhos do ser humano não tem mais saída para você. Tem muita gente que está assim agora. Tem pessoas que estão me ouvindo agora essa programação que dizem assim: pastor, para mim não tem mais jeito. Para mim a situação não há saída, não tem jeito. Porque eu já fiz de tudo e eu não consigo mudar a minha situação. Amigo, esse é o seu problema. Você está lutando sozinho. Você está lutando sem o apoio de Deus. É isso que está acontecendo. Deus não perde batalhas. Não. Deus não perde, meu amigo, lutas. Então, quando você se alia a Deus, você passa a fazer o que diz aqui em 2 Crônicas, né? Em 2 Crônicas, essa palavra é muito forte. Quando você passa a obedecer, como diz aqui em 2 Crônicas 7,14, você passa a se humilhar, quer dizer, buscar a Deus, buscar a face de Deus. E ele diz: afastar dos maus caminhos, quer dizer, aquilo que desagrada a Deus. Então, Deus ouvirá do céu o seu clamor. Você vê que ele fala assim, ó, e se afastar dos maus caminhos. Que mau caminho é esse? É o pecado, a iniquidade, tudo aquilo que não presta. Então ele diz: eu ouvirei dos céus, perdoarei o pecado e sararei a vossa terra. Esse, amigo, é o desejo de Deus. Você tem buscado a Deus? Você tem invocado o nome de Jesus? Ou você está invocando outro nome? Outras pessoas? Que quem vai te curar, amigo, não é placa de igreja, não. Não é pastor, não. Quem te cura é o poder do nome do Senhor Jesus Cristo. Somente Ele é quem pode mudar a sua situação. Talvez a medicina enganou você. Você já procurou em outros lugares, você já fez muitas coisas, você já até gastou muito dinheiro com outras coisas, mas até hoje não houve resposta, não houve solução. Eu faço a você um convite hoje, para você vir aqui na Universal hoje participar de uma reunião forte de libertação, uma reunião forte de milagres, aonde, amigo, com certeza Deus vai operar um milagre na sua vida. Você vai ver agora um testemunho de um rapaz que ele era mendigo de rua. Ele era um andarilho. Passou o que é andarilho? É que fica vagando de cidade em cidade, andando a pé, sozinho, sujo, barbudo, não é isso? Veja o testemunho desse jovem, esse rapaz, que era um mendigo e um andarilho. Mas quando ele se voltou para Deus, através da oração, do nome do Senhor Jesus Cristo, tudo mudou na vida dele. Às vezes você fala assim: mas pastor, eu tenho tanta fé em Deus, por que que a minha vida está assim? Aí eu te pergunto: você tem chegado a Jesus por que porta? Qual é a porta que você está invocando para chegar até a Deus? Né? Pare e observe. Pare e olhe para dentro de você. Você chegasse até a Deus, Jesus disse: eu sou o caminho, a verdade e a vida. Ninguém vai ao Pai senão por mim. Você tem invocado o nome de Jesus? Então é isso que está faltando em você. Falta em você o quê? A fé que cura, a fé que liberta, a fé que faz acontecer milagres. Ouça esse testemunho. Daqui a pouquinho voltamos com vocês. Vamos lá.
1: Eu percorri mais de 6 mil quilômetros em todo o Brasil. Eu passei por mais de 160 cidades. Eu era um andarilho. Eu era um menino muito rebelde, né? Adolescente. E dentro de mim, tinha um desejo de eu conhecer a rua. E na rua ali foi apresentado para mim o vício, que foi o vício do cigarro e o vício da bebida. Eu não aguentava desaforo de ninguém, porque as pessoas às vezes falavam grosso comigo na rua. De tanta rebeldia que eu era, eu metia pedra. A pessoa olhava para mim assim e falava: esse menino aí, por tanto ter rebelde que ele é, ele não vai chegar a 18 anos. Vamos matar logo ele. Dentro de mim ia crescendo mais aquela vontade de conhecer o mundo. Até que chegou essa oportunidade dos meus 16 anos, né? Eu conheci umas pessoas que essa pessoa ia viajar. E eu não falei para minha família para onde eu ia. Eu não fui, na verdade, eu não fui nem em casa pegar roupa, né? Eu fui com a roupa do couro que eu tava. Eu vivi na minha cidade em Teotônio de Vilela Lagoas, né? Eu queria sair da minha cidade, porque a minha cidade era pequena, eu não tinha nada mais a perder, e eu fui com essas pessoas. E no meio da estrada, a gente, para sobreviver, tinha que chegar nessa cidade, no estado de Goiás, tinha que ser de carona, pedindo carona. Tinha vez de a gente ficar num posto de gasolina, semana, tentando uma carona ali, pedindo os caminhoneiros. Até que no meio do caminho, dentro de mim nasceu um sentimento por uma dessas pessoas. Ali, se eu estava sozinho, se eu ia arrumar comida para mim comer, eu já tinha que arrumar para duas pessoas, né? E tem a vez que eu, quando eu ganhava comida de restaurante, a vez vinha com palito dentro, vinha com papel de guardanapo dentro, era uma humilhação danada. E uma pessoa chegou para mim e falou: bem assim, vou lhe dar um barraco para você morar, que foi na favela. E eu aceitei aquele barraco. E ali eu já comecei, arrumei um trabalho, já comecei a trabalhar. No trabalho eu já arrumei mais amizades. Eu me lembro que uma vez eu cheguei muito doido de cachaça, meti o pé na porta, isso foi na favela. Vieram uns quatro rapazes, me deram uma surra que eu fiquei, quase que me botava eu de cadeira de roda. Que às vezes, quando eu não chegava em casa tarde da noite, que eu chegava tarde da noite em casa, ela não abria a porta, eu tinha que dormir. Muitas vezes, no tempo de frio, quem mora para essas bandas sabe o frio que é. E muitas vezes eu enrolava, dormia, enrolado com a lona. Naquele momento, eu desejava um parente para estar ali, para me dar um apoio. Mas ali eu não tinha apoio. Ali eu não tinha apoio. Eu dormia dentro do mato. E na minha mente, cada vez, isso afundava cada vez mais. Por quê? Ah, porque não tem jeito mais para minha vida. Aí foi onde eu conheci o Maus Amizade de verdade. Aí me levou para a droga, para o crack. E eu tomei uma decisão, porque eu já não queria mais casa, não queria saber mais de família. Eu tomei uma decisão que foi ir para a rua. Tudo que eu fazia era para droga. Às vezes eu ganhava cesta básica, eu trocava em droga, né? E ninguém confiava em mim mais. E até que no momento eu passava dias e dias sem comer. E quando me dava fome era tarde da noite. E ali onde eu morava na rua, tinha um lixão. Quando a fome apertava meia-noite, 2 horas da manhã, eu ia para aquele lixão, porque ali eu sabia que tinha resto de comida. E cada vez mais a situação ia aumentando, porque ali todo dia eu apanhava, né? Muitas vezes eu era ameaçado, muitas vezes eu era sempre recebido por arma na minha boca. E era assim que eu vivia, né? E dali eu já ia para outra cidade. Não queria saber se era de carona ou se era de pé. Eu queria correr trecho, eu queria correr. E eu vivia andando cidade por cidade. De lá de Catalão, eu já fui para o estado do Rio de Janeiro, né? E do estado do Rio de Janeiro, já fui para São Paulo e vivia correndo essa vida de loucura. E eu perdi o contato da família e eu passei 10 anos, né, nessa situação. Chegou um certo momento na minha vida que eu já estava desesperado. E eu fui pra praia, porque eu queria me afogar na praia. E eu fui entrando cada vez mais pro fundo. E ali eu cheguei num momento que a onda já estava batendo no pescoço. E naquele certo momento, veio uma onda forte em mim. E bateu de mim pra tirar eu pra fora, porque eu tava entrando, eu queria morrer mesmo ali. E ali eu falei com Deus. Eu falei pra Deus, nem pra morrer eu tô prestando. E o Senhor me ajuda, me dá a oportunidade de viver. Ali eu vi o mar se acalmar. Ali eu vi a resposta de Deus. Quando eu achava que não tinha mais jeito, Deus enviou uma pessoa que me conhecia, porque eu tinha um irmão que ela falava pra ela que eu tinha desaparecido, tinha mais de 10 anos que eu tinha sumido e não sabia onde é que eu estava, não sabia se eu estava vivo, se eu estava morto. E ali dentro de mim nasceu aquela esperança. E ela falou, eu vou entrar em contato com seus familiares, porque essa situação que você tá vivendo, a notícia que ela vai saber, se ela não agir logo lá, a notícia que elas vão saber é que mataram você aqui nessa situação. E eu não sabia que a minha mãe estava lutando por mim na fé, né? Eu não sabia que a minha mãe estava fazendo propósito, Fogueira Santa, por mim. E assim eu cheguei na minha cidade de origem. Eu cheguei da minha cidade de origem e não foi fácil, porque ali eu comecei a aprontar, ali eu comecei a dar trabalho aos meus familiares. E eu pegava foite e faca, eu era muito violento com eles. E aonde eles estavam que eu chegava, eles diziam, acaba tudo que chegou o diabo, eu era o diabo. E a minha mãe firme fazendo corrente, ela falou para mim assim, que aquele sofrimento ia acabar, né? Porque ela estava lutando no altar por mim. Todos os dias me convidava para ir para a igreja. Até que no momento eu pensei, eu falei, eu vou me livrar de elas me chamar para ir para a igreja. Eu falei para ela assim, vem nos pensamentos, eu só vou se você pagar a cachaça para mim. Eu pago a cachaça para você. Eu pago o que você quiser para você chegar na igreja. Eu tive que ir para a Igreja Universal. E foi assim que eu cheguei na cura do vício. Foi apresentada a cura do vício para mim. E ali tinha aquele homem de Deus no altar, né, com a palavra. Você que está cansado de sofrer, vem aqui no altar. Eu estava cansado de sofrer. Eu estava fazendo meus familiares chorar. Eu reconheci que eu precisava de ajuda. E dali eu comecei a obedecer. Ali eu já saí diferente daquela reunião da cura dos vícios. Foi 8 dias para me parar de beber, para me parar de fumar, para me parar de usar droga. Foi 8 dias. Mas ali eu sabia que eu tinha que receber o Espírito Santo, porque senão eu não ia aguentar aquela situação, aquela vida que eu vinha passando. E era necessário de eu receber o Espírito Santo. Eu tive que me sacrificar a minha vontade, o meu eu. Ali eu se batizei nas águas, até que chegou a Fogueira Santa, né? Ali eu sabia que naquela Fogueira Santa a minha vida ia mudar. Ali eu falei para ele, meu Deus, está aqui meu sacrifício, meu Deus, está aqui essa vida velha, meu Deus, está aqui esse lixo de vida, está aqui, meu Pai, esse aviciado, está aqui. Eu coloquei tudo a minha vida naquele altar, eu coloquei tudo, foi tudo por tudo de Deus. E quando eu coloquei tudo, né, junto com o meu sacrifício, ali me veio uma paz dentro de mim. Ali eu recebi o Espírito Santo. Ali eu, daquele altar, eu desci como gigante. Já não era mais o ex-viciado. Ali já era um gigante para vencer os problemas, vencer as lutas. Ali já veio dentro de mim a certeza que Deus era comigo. E Deus foi acrescentando, como diz na palavra dele. Ali Deus foi me dando o documento. Ali Deus, ele me preparou uma esposa linda para mim. A esposa veio do altar. Ali Deus, ele foi preparando o capricho para mim. Ali, ali eu já no trabalho, como eu era chamado de viciado, drogado, né? Era maltratado ali no trabalho, eu já era chamado de senhor, seu Josué, né? Deus me deu um novo caráter, uma atitude. O amor de Deus, ele preenche, né? É dentro de casa, é no trabalho, eu tenho paz, eu não tinha paz. Tudo que eu vou fazer, eu coloco ele em primeiro lugar, ele me ensina a falar, eu não sei falar porque eu não tenho estudo, ele me capacita, né? Ele me coloca a palavra na minha boca. Deus, olha o que foi que Deus ele fez na minha vida. Hoje eu vivo uma vida de magnata. Hoje, antigamente, eu ia para o restaurante, eu só comia resto, né? Resto de comida. Hoje eu vou para o restaurante com a minha esposa, né? Hoje é onde eu chego, no ambiente que eu nunca tive essa oportunidade de ir pro tomar um açaí. Hoje eu vou tomar açaí com a minha esposa, eu vou passear com a minha esposa. Deus ele pega aquele que está lá no mutulho e faz assentar na mesa do príncipe. Hoje eu sou o príncipe, o Espírito Santo me fez de príncipe.
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É, amigo, tá aí, né? Deus opera o milagre, amigo. Você vê que Deus, ele pode tudo. Esse rapaz que era um mendigo de rua, um andarilho, mas Deus transformou-lo. Sua mãe orou por ele, clamou por ele. Quer dizer, ela fez a parte dela. E quando ele esteve ali na igreja, ele fez uma aliança, um voto com Deus. E hoje, quem é esse rapaz? Uma vida totalmente transformada, mudada. Assim também, amigo, Deus também quer na sua vida fazer. Deus não faz acepção de pessoas. O desejo de Deus também é mudar sua história. É de mudar, amigo, sua vida. O Senhor Jesus Cristo, ele tem esse poder para abençoar. É uma questão de você crer e de você colocar sua fé em prática. Por isso, hoje, sexta-feira forte, aqui na cidade de Heriutaba, Rua Coração de Jesus 280, bem ali ao lado da antiga delegacia, em frente à Caixa d'Água. Próxima reunião, 15h, especialmente 19h. Você está convidado para participar do Renan Forte. Também teremos reunião ali hoje também no Pires Ferreira. Atenção, Pires Ferreira, às 19h. Tem essa reunião poderosa. Eu quero chamar a sua atenção a todo o povo aí do Cariré. Atenção, povo do Cariré. Estaremos aí hoje às 19h em uma reunião poderosa de libertação, uma reunião poderosa de cura e milagre. Você é o nosso convidado todo especial para receber esse milagre, tá bom? Não perca, estaremos junto hoje vivendo esta fé. Com certeza a sua vida também irá mudar, tá bom? Vamos de canção, já já voltamos com todos vocês.

0: eram um turbilhão de pensamentos que bombardeavam a minha mente. Eu só tinha certeza de uma coisa: que eu queria morrer. Eu tive muitos pensamentos de morte na minha mente, né? Por conta, desde a minha infância, os meus pais se separaram, né? Eu era criança ainda e eu não entendia por que que nós tínhamos que ir embora de casa. Foi assim que aconteceu. Meus pais se separaram, nós saímos da casa onde nós morávamos, onde eu passei a ter essa tristeza. Isso foi se protelando até a adolescência. Nesse tempo, a minha mãe, ela conheceu a Igreja Universal, após a separação dos meus pais, onde ela começou a orar por mim. E quando eu cheguei na igreja, aos 15 anos de idade, eu permaneci dos 15 aos 16, somente. Então, a vida foi passando, fui crescendo, fui trabalhar, fui para o mercado de trabalho, né? E a tristeza permanecia, os maus pensamentos, né? O vazio. E eu passei a ter insônia, mesmo sendo nova. Eu tinha um bom salário, tinha um bom emprego, inclusive, mas eu tinha todas essas emoções dentro de mim. Depois de um tempo eu me casei, já estava com a minha família construída, já tinha minha filha. E mesmo assim, eu não tinha paz. Por mais que eu conquistasse, me aperfeiçoasse, eu era independente financeiramente, eu não era feliz. Tinha um vazio imenso na minha alma. Uma tristeza, uma dor mesmo. Mas não era dor física. Era a dor da minha alma mesmo. O meu esposo, ele trabalhava à noite, onde eu ficava sozinha em casa com a minha filha. Porém, eu tinha muita insônia. E nesses picos de insônia foi onde eu sintonizei o canal com a programação da Igreja Universal, onde aquele apresentador ele foi tão emblemático, falando: você que está aí, que você não consegue dormir, você está preocupada com as coisas da vida. Ele estava falando comigo. Foi onde eu fiz uma oração ali, né, para Deus. Naquele momento, do meu jeitinho ali, da onde eu estava, eu falei: meu Deus, me ajuda a chegar até lá. Me ajuda a chegar até lá, porque eu não estava mais aguentando, né? Essa é a verdade. Eu não aguentava mais aquela vida, aqueles pensamentos, aquele turbilhão que eu vivia. Então foi dessa forma que no dia seguinte eu cheguei numa Igreja Universal. E eu me lembro como se fosse hoje. Era uma terça-feira. Eu participei daquela reunião, daquele culto. E quando acabou, eu já me senti leve. E eu entendi que eu queria mais. Eu queria mais daquilo que eu estava recebendo ali. Então eu passei a frequentar todos os dias. E fui indo, fui ouvindo. O próprio Deus foi me dando paz. Eu passei a dormir no mesmo dia. No mesmo dia eu passei a dormir. Fui aprendendo, ouvindo a palavra, foi entrando e fazendo as mudanças que eu precisava. E eu me batizei nas águas, porque eu já estava cansada daquela vida, né, que eu achava que tinha, porque não era uma vida. Até que eu ouvi falar do Espírito Santo. Eu ouvia que ele nos dá domínio, nos dá alegria, verdadeira alegria. E eu precisava, né? Eu já não tinha mais os pensamentos, eu já não tinha mais aquele turbilhão de emoções, mas faltava algo. Faltava um algo a mais. Então foi quando eu ouvi falar do Espírito Santo e o nosso pastor, ele mencionou que nós teríamos uma vigília na madrugada. E ele falou: você que quer o Espírito Santo? Você não tem, você quer, você não tem certeza? Quando ele falou: você que tem, que você não tem, você quer, dentro de mim eu falei: é pra mim. Eu fui na sexta-feira, nessa madrugada, eu me preparei. E na vigília teve esse momento onde o pastor chamou as pessoas para irem ali na frente, né? Quem queria receber o Espírito Santo. Na hora que ele falou, eu não pensei duas vezes. Fui pra frente do altar, onde houve aquela busca, aquela oração, aquele momento. E eu fui assim, invadida por uma força muito grande. Uma força que eu que eu não tenho explicação. Tive a certeza de que Deus era comigo. Porque naquele momento, ali naquela busca, eu falei para ele. Falei, se o Senhor não me batizar, eu não vou suportar. O Senhor sabe quem eu sou. Não vou suportar. E a partir dali, eu recebi uma força que eu nunca tive. Antes eu me sentia fraca, incapaz, né? Mas nesse dia, depois dessa vigília, eu tive a certeza de que Deus era comigo. Tive a certeza. E de lá pra cá, eu sei de onde ele me tirou. Mais valioso, eu não tenho nada, nem ninguém que possa substituir. Não tenho nada, nem ninguém nessa vida. E nesse dia o Espírito Santo me acolheu. Ele me acolheu e eu me senti abraçada. Abraçada, foi como se ele pegasse nas minhas mãos e falasse: acalma, eu sou contigo, sabe? Desculpa. Eu me emociono porque foi. Não tem como falar do Espírito Santo sem se emocionar. Não que o Espírito Santo seja uma emoção, porque não é o que a gente. Porque não é o que a gente sente, é a convicção que a gente tem. Hoje eu tenho paz, eu tenho vida, eu não tenho mais insônia, eu durmo muito bem, eu sou uma pessoa que o Espírito Santo ele me dá fortaleza nas minhas decisões, nos meus caminhos, ele me guia, ele me orienta, ele me direciona. O Espírito Santo ele é o meu bem maior. Eu não troco por nada, tem nada que substitua, nada que valha, tem nenhuma experiência que substitua o Espírito Santo, porque ele que me fortalece todos os dias. E eu que por muito tempo quis morrer, hoje eu quero viver e quero levar vida para outras pessoas, porque eu encontrei o caminho, a verdade e a vida.
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Muito bem, estamos de volta. Você vê que o testemunho comprova, meu, que Deus ele pode tudo. É uma questão de você crer, estar junto conosco hoje nesta fé. Tá certo, amigo? Não se preocupe. Venha se preocupado, venha na fé. Que com certeza um milagre na tua vida hoje vai acontecer. Tá bom? E vamos preparar para a oração, pessoal. Vamos preparar para a oração hoje, daqui a pouquinho. Vamos já fazer a oração da fé. E quem ligou para cá? Vamos ver aqui quem ligou para cá. É, deixa eu ver aqui. Ligaram para cá. Deixa eu abrir aqui o WhatsApp. Pronto, abriu. O nosso amigo Carlos Robério, né? Bom dia, pastor Marco. Que Deus abençoe o Senhor e todos. Tá certo. Com certeza eu vou abençoar, tá bom? Nosso amigo Carlos Robério, do Rio de Janeiro. Também o nosso amigo Antônio. Bom dia, pastor Marco. Que Deus abençoe a todos. Nosso amigo Antônio Príncipe Ferreira também está nessa fé. Crendo, confiando que o milagre hoje vai acontecer. Tá certo? Eu também quero mandar um abraço aí pra minha amiguinha, essa mulher de Deus, a Francisca Helena do Pão de Açúcar, tá bom? Deus lhe abençoe a dona Francisca aí do Pão de Açúcar, né? Tá conectado conosco também. A Solange lá do Cipó também, que está sempre ouvindo essa programação. Que Deus possa te abençoar, tá bom? Amigo, amiga, vamos se preparar para a oração? Que com certeza o milagre na sua vida hoje vai acontecer. Não olhe pro tamanho do problema, mas olhe para a grandeza que é Deus, né? Olhe para a grandeza que é o próprio Deus. E com certeza a sua vida, tá bom? Vai mudar. Vamos ouvir uma canção, pessoal? E após esta canção já retornaremos diretamente já com a oração da fé. Prepara sua água. Já voltaremos já com a oração da fé.

Nosso Deus e nosso Pai Todo-Poderoso, através da fé, nós estamos aqui diante do Senhor, meu Deus. E através do poder do Espírito Santo, o Senhor começa agora a visitar esta casa, meu Deus. Visitar, meu Deus, essa família. Essa pessoa que está passando uma situação difícil, meu Pai, na sua vida, na sua casa. Que o poder do Espírito Santo comece agora a agir, meu Deus. Começa a quebrar essa obra do mal. A destruir toda a inveja, todo o olho grande, todo o mal. Toda a obra de feitiçaria, toda a obra maligna que se levanta contra esta casa. Que caia por terra agora, meu Pai. Está escrito, meu Pai, na tua palavra, que todo o poder e autoridade foi dado ao nome de Jesus. E através dessa autoridade do nome de Jesus, nós ordenamos que esse mal caia por terra. Ordenamos que essa obra maligna seja agora desfeita, destruída, arrancado da casa, da família, do lar. Meu Deus, passa agora com teu poder, Jesus Cristo. E através do poder do Espírito Santo, meu Deus, que toda obra do mal seja arrancado agora, seja expelido desta pessoa agora, porque assim, meu Deus, nós determinamos essa libertação, determinamos esse milagre agora, Jesus. Arranca esta doença, enfermidade, esse espírito de doença que está alojado no corpo desta pessoa, que caia por terra agora em nome de Jesus. Meu Deus, estenda a tua mão em direção para essas pessoas, Deus. Que aonde chegar esta oração, também chega o teu poder agora, meu Pai. E quebra toda inveja, todo olho grande, todo mal que querem contra esta casa, que caia por terra em nome de Jesus. Meu Deus, eu abençoo a todos que ouvem esta programação, meu Deus. Entrego nas tuas mãos com a certeza, meu Deus, da vitória, Jesus. Que o Espírito Santo venha consagrar, meu Pai, esta água, unja com teu poder, para curar e libertar todos, através da fé, no nome do Senhor e Salvador Jesus Cristo. Amigo, amiga, eu só quero lembrar você que daqui a pouquinho, 3 da tarde, especialmente às 7 da noite, aqui em Rede Utaba, teremos a reunião da libertação. Tá certo? Também a atenção Pires Ferreira, também 7 da noite. E eu vou estar com vocês aí em Cariré. Atenção, Cariré. Estaremos aí hoje também 7 da noite. Eu só quero lembrar você que domingo será o grande dia do Senhor, né? Domingo, não se esqueça, traga uma garrafinha com água para junto você participar dessa reunião domingo de manhã. A reunião da cura e do milagre. Tá certo, pessoal? Aqui em Rede Utaba, domingo, é às 7 da manhã a principal reunião, e também 18 horas. Na cidade de Pires Ferreira, atenção, Pires Ferreira, neste domingo, às 7:30 da manhã, eu vou estar aí com vocês. E às 18 horas vou estar em Cariré com todo o povo, tá bom? Deus abençoe a todos, um forte abraço, até segunda-feira. Deus te abençoe. Vamos em frente.

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9: 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Você já pensou que a higiene do ambiente onde seu pet vive influencia diretamente na saúde dele? Potes de comida e água precisam ser lavados todos os dias, porque acumulam bactérias. As caminhas, mantas e brinquedos devem ser higienizados com frequência, já que retém pelos, poeira e até fungos. E não é só por questão de cheiro ou estética, é saúde mesmo. Um ambiente limpo ajuda a prevenir alergias, infecções e parasitas. Outra dica importante: mantenha a casa bem arejada e evite o acúmulo de sujeira em cantinhos escondidos, que muitas vezes se tornam foco de insetos. A limpeza regular é simples, mas faz toda a diferença no bem-estar do seu amigo.

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1: Boa tarde, Hélio Taba, boa tarde, ouvintes. Em Hélio Taba, precisamente 12 horas e 33 minutos, estamos iniciando o programa Notícias do Dia aqui pela sua rádio Agreste FM 98.7. Nós estaremos com vocês até as 13 horas, levando notícias sobre esporte, política, negócios e todas as notícias que são presentes na data de hoje. Aqui com vocês, Valtinho Bezerra, apresentando Notícias do Dia. Nossa amiga Taíde hoje está numa tarefa externa e nós vamos continuar aqui na nossa programação. E vamos de notícias. Flávio Bolsonaro é investigado pela Polícia Federal sobre financiamento do filme Dark Horse. Inquérito apura suspeitas de lavagem de dinheiro, corrupção e evasão de divisas. O candidato à presidência da República, o senador Flávio Bolsonaro, do PL do Rio de Janeiro, é investigado pela Polícia Federal, PF, no inquérito aberto para apurar a possível prática de crimes relacionados ao financiamento da produção do filme Dark Horse. A informação se torna pública nesta sexta-feira 11, após o relator do caso no Supremo Tribunal Federal, o ministro André Mendonça, retirar o sigilo a pedido do presidente da corte, Edson Fachin. A investigação foi autorizada por Mendonça em julho deste ano, após pedido da Polícia Federal. Conforme o portal G1, os crimes investigados pela Polícia Federal incluem lavagem de dinheiro, evasão de divisas, corrupção e outros possíveis crimes que teriam sido praticados no contexto do financiamento do filme junto a Daniel Vorcaro, ex-dono do Banco Master. O financiamento da biografia cinematográfica sobre a trajetória do ex-presidente Jair Bolsonaro é investigado em 2 inquéritos no STF. Flávio Bolsonaro consta na lista de investigados do inquérito sob relatoria do ministro André Mendonça, que apura as circunstâncias dos repasses feitos por Vorcaro. A suspeita é que parte dos recursos não tenha sido usado no filme. Sob a relatoria do ministro Flávio Dino, o segundo inquérito investiga se a produtora Go Up Entertainment, responsável pelo filme, usou emendas parlamentares para bancar a produção. Nesta quinta-feira 10, a Polícia Federal cumpriu 49 mandados de busca e apreensão para investigar a destinação das emendas parlamentares para o financiamento do filme. Karina Ferreira da Gama, dona do Go Up Entretenimento Limitada, e o deputado federal Mário Frias, do PL de São Paulo, roteirista do longa-metragem, foram alvo de buscas. Os investigadores suspeitam que o dinheiro de emendas parlamentares tenha sido desviado para financiar o filme, que tem o envolvimento de Flávio. O senador pediu 134 milhões ao banqueiro Daniel Vorcaro para custear o projeto. Deste total, mais de 60 milhões já foram pagos.

É, realmente não tinha como o Flávio ficar de fora, né? Ele é uma das peças principais, já houve, inclusive, divulgação de contatos dele com o Vocaro, solicitando esses recursos que estava precisando. Então fica muito claro, é a apuração continuar e a gente vê no que vai dar. Isso é muito bom porque a população precisa saber quem são as pessoas que estão envolvidas, já que são pessoas que estão disputando cargos eleitorais. Sigilo de parte de investigações do caso Master no STF é retirado por Mendonça após pedido de Fachin. Procedimentos ainda sob sigilo inclui o filme da House, o envolvimento dos políticos Ciro Nogueira e Jacques Wagner, do PT da Bahia. Ciro Nogueira, do PP do Piauí. O sigilo de algumas das principais investigações ligadas ao caso do Banco Master foi retirada pelo ministro do Supremo Tribunal Federal, André Mendonça, após pedido do presidente da corte, Edson Fachin. O conjunto de inquéritos que foi alvo de decisão, assinada na noite de quinta-feira 10, inclui procedimentos ligados à prisão do banqueiro Daniel Vocaro, ao ministro Alexandre de Moraes e à contratação de influenciadores para criar conteúdos positivos sobre o Master. Entre as investigações, ainda em sigilo, estão aquelas sobre a ligação financeira de Vocaro com o filme Dark Horse e o senador Flávio Bolsonaro, e ainda o envolvimento de parlamentares como Ciro Nogueiras e Jacques Wagner. A quebra do sigilo de parte dos procedimentos ocorre pouco antes da sessão plenária, marcada por Fachin para próximo dia 15, na qual a corte debaterá eventual abertura de investigação sobre a relação entre Moraes e o banqueiro Daniel Vocaro.

É, realmente nós estamos diante de uma situação muito complicada, né? Onde está sendo envolvido o STF, e esse Vorcaro, ele conseguiu fazer uma teia de envolvimento que vai desde do executivo ao judiciário, passando pelo legislativo. Então tem muita gente que participou dessas benesses com relação ao Vorcaro. Então tudo isso precisa apurar. O que me chama a atenção é que nessa abertura de sigilo não consta totalmente todas as investigações, porque o Flávio Bolsonaro está ficando de fora por ajuda do ministro André Mendonça. 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

0: E vamos de mais notícias. Brasileiro relembra como sobreviveu ao ataque de 11 de setembro. Atentado às Torres Gêmeas completa 25 anos nesta sexta-feira, 11. Em 11 de setembro de 2001, o gaúcho Larry Pinto de Faria Júnior presenciou o atentado terrorista que mudaria o rumo da humanidade. Na época, com 43 anos, o brasileiro trabalhava no 25º andar da Torre Norte do World Trade Center e viveu um momento de tensão. O primeiro impacto veio quando um Boeing 767-200ER atingiu a Torre Norte às 8h46. No primeiro momento, não se tinha dimensão da gravidade do ataque, pelo barulho que foi, pelo que balançou, bem que poderia ter sido uma bomba muito forte. Eu não tinha noção naquele primeiro impacto, lembrou em entrevista. A descida foi muito tranquila, muito tranquila. Descemos todos sem falar com ninguém, todo mundo quietinho, sem nenhuma pessoa passar na frente da outra. Não tinha pânico, completou. O brasileiro percebeu a gravidade dos ataques quando chegou às ruas de Manhattan e foi avisado por um cliente que um aviãozinho tinha atingido uma das Torres Gêmeas. No entanto, Larry percebeu que a situação era maior do que se imaginava. O brasileiro teve a confirmação do que se tratava quando a Torre Sul foi atingida por um avião de grande porte, às 9h03, e o arranha-céu veio abaixo minutos depois. O brasileiro relatou momento de muito pânico. Disse ele: quando eu saí caminhando, só olhei para cima e vi aquela torre grande caindo no meio dos escombros. Comecei a correr, porque estava muito próximo do prédio. Se estivesse caído na minha direção, eu teria morrido. Ao se deslocar para o sul da ilha de Manhattan, assim como as pessoas presentes, o brasileiro ouviu que outros pontos dos Estados Unidos, como o Pentágono, estavam sob ataque terrorista. Pensei: os caras estão atacando os Estados Unidos. Tem 10 mil pessoas aqui nessa praça onde estou. Se jogar um avião aqui, mata todo mundo. Era um formigueiro de gente. Larry ficou mais de uma hora sem conseguir se comunicar com a família. Ao final do dia, o brasileiro chegou seguro em casa em Nova Jersey. Vamos agora para um breve intervalo para o nosso apoio comercial.
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7: Estamos de volta, meus queridos ouvintes. Gratidão pela audiência. E Ririutaba, 12 horas e 53 minutos, do dia 11 de setembro de 2026. E vamos para mais notícias agora com esporte. Um clássico rei dos dois extremos. Há muitos e eternos motivos que sustentam a rivalidade entre Ceará e Fortaleza, uma disputa centenária que mais cresce e se valoriza na medida em que os anos passam. Domingo, dia 13, mais uma edição, e agora em circunstâncias bem especiais, porque mexem com os dois extremos da Série B do Nacional. O Fortaleza, na parte alta, mira o G2, faixa que classifica direto para a Série A. Tem a concorrência de Criciúma e do Vila Nova, que estão logo atrás. E nas duas primeiras colocações, Juventude e Novo Horizontino. Vitória no clássico será fundamental para as pretensões tricolores. Já o Ceará, na parte baixa da tabela, luta para abrir distância, visando afastar-se da zona de rebaixamento. Tem como concorrente direto o Botafogo de Ribeirão Preto, que está à frente pelo saldo de gols, e o Avaí, que vem logo atrás, com apenas 2 pontos de diferença. A vitória alvinegra será igualmente fundamental. Pelas circunstâncias, haverá emoções nos dois extremos. Há um tabu de 15 jogos que o Ceará vem sustentando diante do Fortaleza, mas costumo dizer que cada clássico rei tem sua própria história. Não há conexões entre eles. É, realmente não tem conexão, é complicado. Clássico rei ganha-se no detalhe. Não existe se Fortaleza ou Ceará esteja ruim ou bom. O que importa são as chances dentro de campo e, num detalhe, se define uma vitória no clássico rei desse. Um grande jogo, domingo, vamos estar atentos. Vai ser muito bom.

Agora vamos para os nossos parabéns aniversariantes do dia. Adelaide Camelo, em Oeiras, Piauí. Luziane Melo, rua João Timbó, no loteamento Sales Paiva. Francisco Renato dos Santos, rua Alexandre Furtado. Será que é o nosso locutor? Antônia Adriana Vieira, Minas Gerais. É, Vanessa Alves, na Carnaúba. Sara Dalete, no Rio de Janeiro. E Elidiane Magalhães, nossa amiga querida, na rua São José, em Heritaba. A todos vocês, um feliz aniversário, que Deus traga muita saúde e abençoe vocês abundantemente.

Queria aproveitar para mandar um alô aqui para o meu amigo Manuel, lá na Oiticica dos Agapitos, grande amigo, grande companheiro, grande parceiro. Queria mandar também para o nosso amigo Zé Raimundo, lá nos Angicos, o seu Zé Carlos, exatamente ali meu Deus do céu, Zé Carlos, na Cabaceira, Ave Maria, deu um branco aqui. Seu Zé Carlos, um abraço forte, você que é nosso amigo, cadeira cativa, em todas as programações, na Cabaceira, um abraço forte. Queria também o Carlinho lá no posto ali do Wilson, com toda a turma lá. Queria mandar também para o meu amigo Francalino, lá nas Águias, a Francimais, a esposa do Viana lá, e o netinho no Master Lanches, um abraço forte. A Luzanira, a dona Ana Liva, a Jesse, a Luzaneide, a sua mãe também, dona Maria. Luzaneide aqui na Santa Cruz Velha, né? E queria mandar um alô também aqui para a sua mãe, a dona Maria, e também o Rivelino lá na Cabaceira. Um abraço forte a todos vocês e a todos os nossos ouvintes que estão aqui também no Rio de Janeiro, estão nos ouvindo, ao nosso grande chefe, nosso amigo José Coelho. Um abraço forte, fique com Deus, meu irmão. Que Deus abençoe a todos vocês abundantemente.

0: 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Meus caros amigos, ouvintes, e estamos chegando ao final da nossa programação. Em Heritaba é precisamente 13 horas do dia 11 de setembro de 2026, que em 2021 foi quando, aliás, 2011, né? Foi quando aconteceu aquele triste acidente lá das Torres Gêmeas. Isso deve ser motivo de muita divulgação durante todo o dia através das televisões, né? E foi muito triste aquela época, né? Realmente muito. Mudou realmente, foi um marco de mudança nas estruturas de combate exatamente ao terrorismo. Mas é isso aí, vamos para frente. Eu quero aqui desejar a vocês, agradecer primeiramente essa audiência, essa formidável audiência, e desejar a todos vocês uma boa tarde, um final de semana de muita saúde, de muita moderação, que todos possam se divertir, se distrair, conviver com seus familiares, sentar na calçada, bater aquele papo, porque não tem que aguente o calor dentro de casa, não é fácil, não. Então, é isso aí que eu desejo para todos vocês. Um grande abraço, que Deus proteja e um beijo no coração de todos.
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nóis! Olá, turma boa, uma ótima tarde a cada um de vocês que estão sempre sintonizados com a gente. Antena 98 com Renato Santos, chegou, hein? Olá, meus amigos, olá, minhas amigas, uma ótima tarde para vocês. Estamos iniciando mais uma edição do nosso programa de hoje, Antena 98, seu programa de todas as tardes.

tocando seu sucesso favorito, a sua musicalidade. Aqui toca a música que você gosta de ouvir, tá? Os melhores lançamentos. Fica plugado com a gente. Lembrando também que você pode participar e interagir com a gente pelo 999-17-1040. É o telefone que você está interagindo com a gente, participando na programação. É a turma ligando, é a turma participando conosco. Fala comigo, bebê. Diz de onde está ouvindo a nossa programação, qual a cidade. A canção vou deixar a seu critério para formar o melhor dos playlists para tocar nesta sexta-feira gostosa, 11 de setembro. Fica ligado com a gente, abaixo de 33 graus aqui, bem ensolarado em Riotaba. Eu sou Renato Santos, fico com você até às 16 horas, diretamente de Riotaba, no Ceará. Já está no ar, Antena 98. Ao som de Zé Vaqueiro. Essa aqui só parece com a Dona Marlene, tá? Alô, Dona Marlene, uma ótima tarde pra você.

0: Aí você acompanhou, né, abrindo aí a nossa sequência musical com Zé Vaqueiro, como num filme. A próxima sequência vai para o seu Zé Carlos, lá na Cabaceira, sintonizado com a gente, abrindo com musicalidade top, ao som de Zezé de Camargo e Luciano. Aqui é assim, você pede seu sucesso, a gente procura no PC, encontrou, toca pra vocês.
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0: Tiaguinho, pra você que acompanha a nossa programação, hein? A hora certa pra você são 13 horas e 35 minutos. 13h35. A boa música toca pra você na hora, tá? É só você pedir que a gente procura no PC e toca pra você. Lembrando que aqui toca aquela musicalidade que você gosta de ouvir. Gosta daquela saudade gostosa? A gente toca aqui pra você. Aquela música romântica tem também. Aquele clássico da MPB, tem também os melhores lançamentos, as músicas que estão sendo lançadas aí no Spotify, a gente tá tocando pra vocês. Nesta seleção musical, você acompanhou aí a boa música, nessa seleção musical você acompanhou a boa música ao som de Zé Vaqueiro, como num filme. Essa aí foi pra Dona Marlene e a Manayara. Em seguida, Zezé de Camargo e Luciano, do jeito que a moçada gosta. Essa aqui vai para o seu Zé Carlos na Cabaceira.

0: boa musicalidade ao som de Ellen. Tarcísio do Acordeon, Rei Vaqueiro, não era eu no bolão. O cara quer se sair de todo jeito, né?
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0: Toquinho, Shot das Meninas. E finalizando ao som de Tiaguinho, Me Balançou. 999-17-1040, você interage com a gente e participe da nossa programação. Fique à vontade, tá? A gente tá sempre tocando o que você gosta de ouvir. Lembrando também que vai ter notícia, vai ter informação, plantão de notícias da 98. Flash de notícias. Os nossos aniversariantes do Clube do Ouvinte, os nossos apoios culturais que apoiam a nossa programação. Muita coisa boa vai rolar pra você, tá? Olha, aproveitando aqui o ato, gostaria de agradecer a nossa colega de trabalho, Nara Posidoni, por ter nos substituído ontem, né? Por motivo de força maior, não tive como comparecer, mas a nossa colega de trabalho, essa aqui é fera, viu? Nara Posidoni segurou aqui a barra aqui no Antena 98. Obrigado, querida. Estamos à disposição, tá? Só não posso falar, meus amores, né? 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

0: 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Olha, abraçando a turma boa, ligado com a gente, mandar aqui um alôzinho, meu amigo Carlos Robério, Robério Bino, diretamente do Rio de Janeiro, acabou de chegar aqui, a mensagem do mesmo, está solicitando Asa Branca com Luiz Gonzaga. Tá sempre ligado com a gente, obrigado, querido. Um abraço a turma boa aí no Rio de Janeiro, lá em São Gonçalo, Niterói, região metropolitana do Rio. Deixa eu mandar aqui um alôzinho também, meu amigo, deixa eu ver aqui. Ribamar Agapito de Bezerra, diretamente lá no Rio de Janeiro, ligado com a gente. Turma do Rio de Janeiro está sempre acompanhando a gente. Mandar aqui um alôzinho para a dona Lúcia. A dona Lúcia está sintonizada na programação, está acompanhando. Qual é a música que ela está querendo? Boa tarde, dona Lúcia.
1: Renato Santa, aqui é a Lúcia, filho do Ziluteu. Renato, eu gostaria de pedir a música Esse Cara Sou
0: Essa
1: Eu.
0: Essa é bonita, hein?
1: Oferecer para todos meus filhos, minhas amigas aqui no Ziluteu, Ivaneide, todos os amigos.
0: Valeu, toca sim, com certeza. Esse Cara Sou Eu com o Rei Roberto Carlos. Essa música é muito boa, tá? Apesar que muitos dizem que é mentira, né? Que não existe um homem desse tipo. Mas existe sim, viu? Um pouquinho ainda, mas existe. Deixa eu mandar aqui um alôzinho, meu amigo Salles e Antônia de Maria, lá na Nova Betânia, tá ligado com a gente. Todo mundo acompanhando a programação. Que bom, né? Bom que a gente faz a programação do jeitinho que você gosta. Treze horas e 44 minutos, 13:44, uma ótima tarde.

0: Aí você acompanhou, né, Roberto Carlos, Esse Cara Sou Eu, música boa, indicação aí da dona Lúcia. Deixa eu mandar aqui um alôzinho para o nosso amigo Bento. O nosso amigo Bento está coordenando aí um projeto social, tá certo? Voluntário. E tá mandando aí um alô a todo o pessoal aí do bairro Barro Vermelho. Quem quiser aí apoiar esse projeto social, uma escolinha de esporte, tá certo? A Força Team, que está em busca aí de apoio. Então quem puder ajudar, tá aí, pode procurar o nosso amigo Bento, tá certo? Estão precisando de apoio, tipo bolas, né? Bolas de campo, tanto de campo como futsal, né? Quem puder ajudar, contribuir, tá? Procura aí o nosso amigo Bento, tá certo? É o projeto que tá dando aí aulas coletivas na quadra, aqui no Açude do Mato, a partir das 9 horas, vai até às 11, tá bom? Da manhã. Qualquer coisa aí, já eu não posso citar aqui o contato, né? Eu não posso citar o contato, mas tá mandando um toquezinho aí, essa turma boa. Procura o nosso amigo Bento, aí no bairro Barro Vermelho, tá certo? Já, tem um contato aí? Pronto. Tem? Prefixo 8599. Deixa eu ver aqui. Prefixo 85997543693, tá certo? É isso mesmo? Prefixo 85997543693. Pronto, tá ligado com a gente. Mandar aqui um alôzinho para nossa amiga Cleide Bastos, sintonizado com a gente, obrigado pela preferência. É só chegando mensagem, é todo mundo participando, obrigado pela preferência. Esse horário é de vocês, fique à vontade, tá? Olha, mandar um alôzinho à nossa amiga Cleide Bastos, tá sintonizado com a gente. Já vou ouvir aqui o seu áudio. Mandar aqui um alôzinho também para quem é mais aqui. O meu amigo aqui, o Zé Daleó, né? Tá ligado com a gente. É Zé ou Antônio? Antônio, né? Antônio Daleó. É tanto Leó que a gente se confunde. Luiz Daleó, Zé Daleó, Antônio Daleó. É o Antônio, né? O Antônio tá trabalhando aqui no Açude do Mato, ouvindo a nossa programação. Tá solicitando aí Chapéu de Couro Traidor. Tá lá juntamente com o Nonato Porfírio. Essa turma boa sempre acompanhando a gente. Valeu, turma. Mandar aqui um alôzinho também para Neném Abreu, em Amanaiara, tá sintonizado. Também tá solicitando Chapéu de Couro, né? Que coincidência. Toca na sequência para vocês. Fica plugado com a gente, tá? Fica plugado com a gente. Acompanha a programação. Vamos lá, são 13 horas e 51 minutos, 13h51, mudando para 13h52, tá certo? E daqui a pouquinho a gente tem plantão de notícias da 98. Fica ligado, hein?
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0: O Índice Nacional de Preços ao Consumidor Amplo registrou deflação de 0,32% no mês de agosto. Os dados foram obtidos e divulgados nesta sexta pelo Instituto Brasileiro de Geografia e Estatística, o IBGE. O IPCA ganha destaque por ser considerado a inflação oficial do país. Neste caso, é a maior deflação mensal registrada pelo índice desde agosto de 2022, quando a queda foi de 0,36%. Resultado é um reflexo da desaceleração de preço, como explica o economista César Bergo.
1: O IPCA acabou surpreendendo positivamente com a deflação e isso vai ajudar os próximos meses. Esse mês, a habitação foi o destaque, porque acabou incorporando o bônus de Itaipu e vinha pressionando bastante a inflação nos últimos meses. O setor de transportes também contribuiu com a queda dos combustíveis e, por fim, a questão da queda dos alimentos.
0: O economista aponta a projeção para os próximos meses.
1: A tendência para os próximos meses é a inflação se manter nessa desaceleração, sobretudo no tocante aos alimentos. Não teremos o bônus de Itaipu, mas a energia também vai acabar ficando mais comportada nos preços. Então, a tendência até o final do ano é uma inflação que deve ficar em torno de 5%, embora nesse momento, acumulado de 12 meses, tenha a notícia boa de que ficou abaixo do teto da meta.
0: Lembrando que em julho, o IPCA subiu 0,07%, enquanto em junho, a alta foi de 0,16%. A inflação acumula alta de 3,11% no ano e de 4,22% em 12 meses, número que está abaixo dos 4,44% registrados nos 12 meses encerrados em julho. Agência Rádio Web, produção e reportagem, Norberto Notari.
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3: Luiz Gonzaga, Asa Branca. Essa aqui vai para o Carlos Robério, no Rio de Janeiro.

0: hora certa pra você, 14 horas e 10 minutos, 14:10.
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0: Wesley Safadão e Zé Vaqueiro, hein? Tá calor. Nesta seleção musical você acompanhou aí o Roberto Carlos, esse cara sou eu. É indicação da dona Lúcia lá em São José dos Juruteus, ligado com a gente, obrigado pela preferência. Chapéu de couro traidor vai para Nenê Abreu em Amanaiara e também para o Antônio Daleó e o Nonato Porfírio aqui no Açude do Mato, sempre ligado com a gente. Fagner, palavras de amor. Acompanhamos também Luiz Gonzaga, Asa Branca, indicação do nosso amigo Carlos Robério. Robério Bino lá no Rio de Janeiro, lá em São Gonçalo, Niterói. A nossa amiga Cleide Bastos solicitou aqui, Cleide Bastos, deixa eu ver, Roberto Carlos, De Que Vale Tudo Isso, uma boa recordação de 1967. Essa é boa demais, hein? E finalizando ao som de Wesley Safadão e Zé Vaqueiro. Tá calor, menino. Olha, tá chegando aí o nosso primeiro flash de notícia de hoje. Já já vamos terminar de atender aqui a turma boa que tá sempre ligado com a gente, tá? Flash de notícias pra você que acompanha a programação.
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0: 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Fica ligado com a gente, tá?

0: gente está sempre tocando o seu sucesso favorito. Tem a notícia, tem a informação para você ficar bem informado. Renato Santos está todo ralado, ralou a pintura quase toda. Vamos lá. Olha, o vereador é preso após colidir com caminhonete carregada de tinta e deixar o motorista verde. Isso aconteceu aqui no Ceará. Mas verde não é de raiva não, tá? É muita tinta verde em cima do homem. O homem tá parecendo um incrível Hulk. Vamos lá, deixa eu falar para vocês essa matéria aqui. Olha, o vereador François Saldanha, de 67 anos, foi preso por embriaguez ao volante após colidir com uma caminhonete carregada de tinta. E o pior, deixar o motorista do outro veículo pintado de verde. E isso aconteceu na CE-060, em Quixaramobim, no interior do Ceará, na noite desta quinta-feira, dia 10. O acidente foi filmado por uma câmera de segurança e aconteceu aí no bairro Humberto Bezerra. Uma motocicleta que trafegava perto dos dois automóveis, levando aí um casal, também foi atingido. Ou seja, a moto com o casal, né, que ia na moto, também foi atingido com o acidente. Ao todo são o quê? São quatro pessoas que ficaram feridas. Com o impacto do acidente, os galões derramaram na caminhonete, deixando aí o condutor do veículo coberto de tinta verde. O material também ficou espalhado na pista. A identidade da vítima não foi informada. É melhor, né? Porque senão ia ser muita zoação, né? Mais notícias, mais informações, você acompanha na nossa programação. Fica ligadinho com a gente. Agora é o comercial, vamos para um rápido apoio e já já retorno com vocês. Aguardem.
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estamos de volta na programação. Olha, você acompanhou aí um rápido apoio cultural, e se você deseja ser apoiador do Grupo Agreste, venha fazer parte desse grupo.

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E para nós é um prazer propagar o sucesso da sua marca. Daqui a pouquinho, mandar aqui um alôzinho a toda essa turma boa ligada com a gente, hein? 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

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Olha, deixa eu mandar aqui um alôzinho, essa turma boa sempre acompanhando o nosso trabalho, mandar aqui um alôzinho e uma ótima tarde para Tânia Lopes. Tânia Lopes sempre sintonizado com a gente, obrigado pela preferência aí na Santa Cruz Velha, sempre acompanhando o nosso trabalho. Mandar um alôzinho também meu amigo Marcelo Santos no Rio de Janeiro, tá ligadinho com a gente, obrigado pela preferência. Tem mais gente aqui, mandar um alôzinho também para o quem aqui? É o Carlos, né? Nosso amigo Carlos sintonizado com a gente, a Rosinha lá na Vila Campos, toda essa turma boa acompanhando a nossa programação. Meu amigo Manuel lá em Oiticico dos Agapitos na sintonia com a gente, obrigado pela preferência. Meu amigo Ribamar Agapito de Bezerra, diretamente do Rio de Janeiro, também ligadinho com a gente. Meu amigo João Inácio, rei do churrasquinho, tá ligado na programação, obrigado pela preferência. Mandar um alôzinho também para a dona Luzinete, tá sempre ouvindo o nosso trabalho, obrigado pela preferência. Quem mais? Tem mais aqui? Mandar aqui um alôzinho também para o Expedito, né? Lá no Fechado, tá ligado com a gente. O Expedito tá solicitando aí a boa música com o Amado Batista e tá dedicando a todos, sua família, seus amigos, sua sobrinha Juliana lá na Nova Betânia e também para a sua irmã, a Benta, não é isso? A irmã Benta, tá certo, toca na sequência. Daqui a pouquinho eu vi aqui o áudio da dona Luzinete sintonizado com a gente, obrigado pela preferência. Mandar aqui uma ótima tarde, nosso amigo Marcelo, que já deu um toquezinho aqui. Tá solicitando a próxima música com Bruno e Marrone, Bijuteria. Tá desejando aí uma ótima sexta-feira a toda a galera boa que se encontra sintonizado com a gente, hein? É o nosso amigo Marcelo lá no Rio de Janeiro, tá sempre ligado com a gente. É só a gente falar que um toquezinho ele aparece. É sinal que o homem tá só comprovando aí a audiência, né? Toca na sequência, valeu! Vamos de música boa, Amado Batista. Borboleta Azul vai para o nosso amigo Expedito lá no Fechado, sintonizado com a gente. 14 horas e 27 minutos, uma ótima tarde.

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Aí você mata a saudade, né? Com banda estilos Dor de Saudade. Olha, essa garotinha aí na época cantava muito, rapaz, cantava muito. Ah, a gente fala garotinha, né? Na época era novinha, né? Não me lembro aqui o nome dela. Banda Estilos tocando Dor de Saudade pra você. Olha, a próxima sequência, vamos dedicar aqui a Dona Luzinete, tá sempre acompanhando a nossa programação, tá ligadinho com a gente, está solicitando Padre Reginaldo Manzotti, Como é Bom Ter Fé, e tá dedicando a todos os seus familiares que estão sempre, às vezes, ligadinho com a gente, né? Tá fora, mas quem tá fora, sempre tá trabalhando, sempre tá, né? Mas quando tem um tempinho, tá ligadinho com a gente, tá bom? Como é Bom Ter Fé, com o Padre Reginaldo Manzotti, especialmente para Dona Luzinete e toda a sua família.

Essa vai pra dona Marlene, Léo Magalhães, o cara errado.

Tudo bem com vocês? Olha, São Luís é a única cidade no mundo que me faz sentir calor e derramar suor. Porque esse calor humano vem de todos vocês. Agora eu quero cantar uma música especial para todas as mulheres apaixonadas aqui hoje. Agora eu quero todos vocês levantando a mão e passando energia assim para mim, ó. Todo mundo na sua pereba, Marcelo Senhor!

hora certa para você são exatamente 14 horas e 49 minutos. 14h49. Lembrando que daqui a pouquinho tem plantão de notícias da 98. Fica ligado, hein? Teve a bênção de um filho. Nesta seleção musical você acompanhou aí Amado Batista, Borboleta Azul, indicação aí do Expedito lá no Fechado, ligado com a gente, e está oferecendo aí para todos os seus familiares, seus amigos, sua sobrinha Juliana, lá na Nova Betânia, e também para sua irmã Benta. Banda Estilos, Dor de Saudade. Essa é bonita demais, viu? Pra você que tá ligado com a gente. Padre Reginaldo Manzotti, Como é Bom Ter Fé. Essa aqui é a indicação da Dona Luzinete, dedicando a todos os seus familiares. Leo Magalhães, O Cara Errado. Esse vai pra Dona Marlene. Ela achava que era Zezé de Camargo e Luciano, né? Mas é Leo Magalhães, tá? Só pra contrariar a barata. Vai dar uma chibatada na barata dela. Finalizando ao som de Gustavo Lima, Retrovisor.

Olha, tá chegando aí o momento dos nossos aniversariantes, tá? Você já mandou o seu nome? Chegou aí o momento dos nossos aniversariantes de hoje.

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1: Vamos ficar juntinho até as 16 horas tocando só a sua musicalidade favorita, tá? A música que você gosta de ouvir toca aqui pra você. O melhor do brega, o sertanejo, o romantismo, o internacional, o sucesso da atualidade, a música que está em destaque, né? Os melhores lançamentos e aquela saudade gostosa. Tudo isso toca no Antena 98, seu programa de todas as tardes, das 13 horas até as 16 horas. Olha, você já mandou seu nome para cá? O nome é completo, data do seu nascimento e o local onde você mora. Só isso. Não precisa de documentação, não precisa de nada. É só o seu nome completo, a data do seu nascimento e o local aonde você mora. E caso você faça alguma mudança, aí você dá uma ligadinha para cá só pra gente atualizar o seu cadastro, tá bom? Seu cadastro tem que estar bem atualizado, sim. Olha, vamos lá, vamos aos nossos aniversariantes de hoje.

o momento dos aniversariantes de hoje, do dia 11 de setembro. Sexta-feira, é bom demais quem faz aniversário de sexta-feira. Em placa sexta, sábado e domingo. Agora todos juntos vamos. Vamos lá, vamos cantar os parabéns. Parabéns para Adelaide Camelo, lá em Oeiras, Piauí. Parabéns para você. Parabéns também para Luziane Melo, na rua João Timbó, lá nos loteamentos Salles Pai. Vem a vizinha do Renato Santos. Parabéns para Luziane. Parabéns também para o Francisco Renato dos Santos, na rua Alexandre Furtado. Rapaz, esse rapaz já estudou comigo, rapaz. Nós temos os nomes do mesmo jeito, rapaz. Parabéns também para Antônia Adriana Vieira, lá em Minas Gerais. É a Toninha, parabéns, Toninha. Parabéns também para Vanessa Alves, lá na Carnaúba. Parabéns para você. Parabéns para Sara Deleite, não é isso? Daleite, no Rio de Janeiro. Parabéns também para Elidiane Magalhães, na rua São José, aqui em Heritaba. Parabéns para você. Parabéns aos nossos 7 aniversariantes de hoje. Muita saúde, felicidades, que essa data venha a se repetir muitas e muitas vezes. É o que desejo o amigo Renato Santos e toda a equipe da 98 FM. Parabéns para vocês.

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1: A hora certa para você são 14 horas e 54 minutos, 14h54. Todo mundo sintonizado com a gente. Olha, deixa eu mandar aqui um alôzinho aqui para a turma boa acompanhando a nossa programação. Mandar aqui um alôzinho para o nosso amigo Edivar de Castro, lá na oficina de ventiladores, na rua São José. O homem se garante, esse se garante, tá? Um abraço para você, meu querido. Obrigado por estar sempre ligado com a gente na nossa programação aqui na 98. Mandar um alôzinho também ao meu amigo João Luiz. João Luiz está solicitando roupa nova, está oferecendo aí para o doutor Melado. Cadê o doutor Melado, hein? E também para o seu Luiz dos Picolé, é o Luiz Ló, né? Vai curtir aí roupa nova. E também para o Renato Santos. Obrigado, querido. Mandar aqui um alôzinho também para o Elisiário, lá na primeira várzea. Tá ligado com a gente, está solicitando José Augusto, o nome da música, Mãe, né? Toca na sequência. Fica ligado com a gente. A sua musicalidade toca aqui para você, tá bom? Olha, essa daqui vai para uma das nossas aniversariantes de hoje, a minha vizinha, né, Luziane Melo, lá na rua João Timbó, lá nos loteamentos Salles Paiva. Tá de parabéns hoje. Parabéns para você. Tudo de bom. E a musicalidade é essa. Toca boa música para ela.

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1: Maria Paula Carvalho.
2: Paris, 11 de setembro de 2026. Vamos aos destaques desta edição. 25 anos após os atentados terroristas de 11 de setembro em Nova York, a cidade presta homenagem.

0: de defesa, que também foi atingida por um dos aviões sequestrados pela Al-Qaeda em 2001. Segundo muitos analistas, os atentados marcaram uma virada nas relações internacionais e na política externa dos Estados Unidos, que passou a defender o unilateralismo. Na véspera, durante a Convenção Nacional Republicana no Texas, Donald Trump pediu apoio aos candidatos de seu partido nas eleições de meio de mandato e voltou a atacar a imprensa e seus adversários políticos. Atenção, no Oriente Médio continua pressionando o mercado de energia, sem sinais de uma solução para o conflito. O petróleo Brent, referência internacional, chegou a 108 dólares o barril no início do pregão asiático desta sexta-feira. A preocupação se concentra no Estreito de Hormuz. O assunto foi discutido em uma conversa telefônica entre os ministros das Relações Exteriores da Coreia do Sul e do Irã. Esse contato ocorreu dias após Seul informar que avalia uma possível contribuição para reforçar a segurança da navegação na região. Essa iniciativa provocou reação de Teerã, que advertiu para graves consequências em caso de participação militar sul-coreana no conflito. Em Hong Kong, três ativistas ligados às vigílias em memória da Praça Tiananmen foram condenados nesta sexta-feira a penas de prisão que variam de 5 a mais de 7 anos. Eles foram considerados culpados de incitar a subversão por organizar manifestações que lembravam a repressão realizada pelo exército chinês em junho de 89, quando protestos pró-democracia na Praça Tiananmen foram violentamente reprimidos. A Rússia abateu 777 drones ucranianos durante a madrugada, enquanto ataques russos deixaram 2 mortos e 8 feridos em Kiev, onde um prédio residencial pegou fogo. Em meio à escalada do conflito, Vladimir Putin chegou à Índia para a cúpula dos BRICS. Rádio França Internacional, em parceria com a agência Rádio Web.
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todas as mulheres empoderadas que estão aqui hoje. Eu ativei o modo homem, viu?

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1: A notícia e informação sempre chegando para você. Olha só. Universitária morre em acidente de moto no interior do Ceará. Vamos lá, vamos de notícia para você que acompanha a nossa programação. A universitária de fonoaudiologia morreu em um acidente de motocicleta na cidade de Assaré, no interior do Ceará, nesta quarta-feira, dia 9. Andressa Silva tinha 30 anos. Estava perto de se formar e atuava como representante de vendas farmacêutica. A polícia investiga o caso. Ao G1, o irmão da vítima, Anderson Soares, explicou que ela e o esposo faziam uma viagem de moto de Juazeiro do Norte até Assaré, quando o pneu do veículo estourou e os dois caíram. Ela teve aí uma forte pancada na cabeça e chegou a ser socorrida, veio para o Hospital Regional do Cariri, mas infelizmente não resistiu aos ferimentos. Mais notícias, mais informações, você acompanha na nossa programação. A gente vai para um rápido apoio e já retorno com vocês. Aguardem.
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Estamos de volta, aumente o volume do seu rádio. 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

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Marmoraria e Construção Nossa Senhora do Perpétuo Socorro, juntinho conosco na 98. Lembrando que daqui a pouquinho tem Forrozão da 98 no comando de Alino Martins. E em seguida você acompanha o melhor da viola, né? O momento da viola com Ivan Viana. A próxima sequência vamos dedicar o da Chaga Moranguinho lá na Vila Nova, para Célia Vieira, Romário, toda essa turma boa ligada com a gente. Mandar um alôzinho também para o Benedito e o Chiquinho Gato, comedorzão de galinha cozida. Shot Santo toca pra vocês, especialmente para o da Chaga Moranguinho e toda a turma, hein? 15 horas e 36 minutos, uma ótima

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1: Na gostosa de se ouvir, você tem a notícia e a informação. Vamos falar aqui um pouquinho do tempo, né? Olha, intensificação da força do El Niño pode diminuir chuvas no Ceará agora em 2027, diz a FUNSEMI. Vamos lá, vamos de notícia para você ficar sabendo o que está acontecendo. Olha só. O iminente aumento na intensidade do El Niño pode trazer consequências para a quadra chuvosa no Ceará em 2027. Entre elas, a diminuição das chuvas no próximo ano, no caso. A informação foi repassada pela Fundação Cearense de Meteorologia e Recursos Hídricos, a FUNSEMI, nesta quinta-feira, dia 10. O órgão estadual explicou que o fenômeno pode aumentar a probabilidade da condições menos favoráveis às chuvas, com possibilidade de maior irregularidade, períodos secos durante uma estação chuvosa e temperaturas mais elevadas. Em outras palavras, ano que vem, né, provavelmente a chuva vai ser um pouco isolada, né? Não vai ser tanta, mas vai ser um pouco isolada. Mais notícias, mais informações, você acompanha na programação. A gente vai para um rápido apoio e já retorno com vocês. Aguardem.
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Estamos de volta no nosso último bloco musical. Acompanhamos o nosso último apoio cultural. E chegou o momento da gente se despedir, né? Mas antes, deixa eu falar pra você. Olha, você não pode deixar de perder, tá certo? Você tem que estar sempre acompanhando a programação da 98. Daqui a pouquinho tem Forrozão da 98, agora no comando de Arlindo Martins. Em seguida, você acompanha o Melhor da Viola, o Momento da Viola com Ivan Viana. À noite tem Manuel Messias, não, Messias Rocha. A programação feita especialmente para você. Agradecemos a todos que ligaram, participaram, ficaram conosco até o exato momento. Muito obrigado na preferência. Daqui a pouquinho, Arlindo Martins, juntinho com você. Tchau, pessoal. Até segunda-feira no nosso Antena 98, tá? Domingo estaremos juntinhos no Boteco 98. Você também não pode perder o programa Luiz Neto, tá certo? No sábado, a partir das 16 horas até às 7 da noite. Ótimo final de semana a todos. Tchau, tchau.

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Muito boa tarde para você na sintonia da Rádio Agreste FM 98,7 de Rerutaba. Estamos começando mais edição do nosso Forrozão 98, nesta sexta-feira, 11 de setembro de 2026. A partir de agora você pode participar através do 99171040. Na apresentação do seu Forrozão tem a Alino Silva. Levando para você o melhor do forró até às 18 horas. Começa bem a nossa tarde, nosso forrozão, ao som de Frank Aguiar, Forró Brega, 16 horas e 3 minutinhos. Boa tarde pra você na sintonia.

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isso aí, Horacete pra você. São 16 horas e 31 minutinhos. 16 e 31 em Irutaba. O som de Luizinho de Irauçuba. Meu negócio é Peterzinho. Estamos de volta com o nosso Forrozão 98. Aqui pela sua rádio Agreste FM 98,7 de Irutaba. A gostosa de se ouvir. Eu virando começo na sequência, Franca Guiar, Forró Brega, também Forrozão Tropical, Não Dá Prazer, Francis Lopes, A Carta, Furacão do Forró, Não Dou Moral, participação de Xande Avião, Catinha Manhosa, O Inverno Acabou, Gaviões do Forró, A Solteirona, e a última da sequência, Luizinho de Irauçuba, Meu Negócio é Pitelzinho. 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

0: abraçando os ouvintes sempre sintonizados no nosso programa, você do centro da cidade, nossos bairros interiores, distrito de Campo Lindo, também a Manaiara, todo o nosso pé de serra, cidades vizinhas, obrigado pela sintonia. Seu amigo internauta que nos ouve através do aplicativo Rádios Net, obrigado pela audiência. Programa Forrozão 98, que vai ao ar de segunda a sexta-feira, de 16 a 18 horas. Levando para você o melhor do forró aqui pela gostosa de se ouvir, a Agreste FM. A apresentação do seu amigo Arlino Silva. Alôzão para Edvard de Castro, na rua São José, sintonizado no nosso programa. Alô Marcelo na Praça da Bandeira, Rio de Janeiro. Roberto Bini, São Gonçalo, Rio de Janeiro. Alôzão para minha irmã Aline Martins, também toda a sua família em Benfica. Meu tio Seba Martins em Manguinhos. Toda a turma boa, todas as tardes sintonizado no nosso programa. Obrigado pela sintonia. Alôzão para a dona Marlene, seu Chico Camilo, vindo no nosso programa em Amanaiara. Alô Nenê Abreu, dona Silene. Alô Célio Ribeiro. Alôzão para Cleide Baixo do Barba Vermelho, sua esposa Jaime, alô Luz Neto na rua Leide Ramos. Expedito do fechado.
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É isso aí, o acerto pra você. São 17 horas e 4 minutinhos. 17 e 4 em Irutaba. Já estamos de volta nas Fozas 98. Ao som de Del Seresteiro, molhadinha de sol. Por isso eu digo, saponeiro. Eu começando a sequência, Alanzinho coreano, pega o Guanabara, baú da loura, mulher cerveja gin. Frisa Estada, Simonque, participação de trio Caçanique, o Fernando Pisadinha, tu tá querendo, Caio Costa, minha linda bela, Gabriel Diniz, paraquedas, participação de Jorge Matheus, calcinha preta, hoje à noite, a última da sequência, Del Seresteiro, molhadinho de suor. Participe pelo 99171040. 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
1: Alusão para o nosso ouvinte sempre sintonizado no nosso programa. Alô, Regina, seu esposo Batista em Riacho das Flores, obrigado pela sintonia. José Clerto, Cícero Martins, Demito da sua família, Ribeiro Martins e família, obrigado pela sintonia. Alusão para minha tia Aparecida Benedito, meu primo.

Boa tarde, para a Aurilene, ouvindo nosso programa na Rampa de Cima, pedindo música com Natanzinho. Valeu, Aurilene, abração para Renato também, sintonizado no nosso programa, obrigado pela sintonia. Rosão para Dona Lúcia Rodrigues em São José dos Doroteus, Elisângela Magalhães, seu Chiquinho, toda a sua família, alô João Doroteu, Dona Francisca Luizão, a Francinés, seu Chico Marques, toda a turma boa sempre sonizada no nosso programa, obrigado pela sintonia. Alusão para Moreira Pintura, toda a turma boa da Carrocerias Moreira, Messias e Terezinha, toda a turma boa da Construção em São José Operário, Mário Filho da Agroponte. Alô César do Mercantil do Povo, César, Cátia, toda a turma boa, obrigado pela sintonia.

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É isso, é a hora certa para você. São 17:36, 17:36 em Riotaba. Ao som de Forró Saborear, Crau, Cara de Pau. Estamos de volta com Forrozão 98. Nesta sexta-feira, 11 de setembro de 2026. Lembrando que na sequência, Cavalo de Pau, Mulher Fogosa, Fernandinho, Amor dos Outros, Banda Brucelose, Sede de Jamar, também Chapéu de Couro, Traidor. Essa foi indicação de Aurilene do Bairro da Rampa de Cima, oferecendo para seu esposo Renato, sua comadre Mariquinha, seu Zé Maria. Banda Rede de Balanço, Vem Me Amar, Banda Som do Norte, Serpente, a última da sequência, Forró Saborear, Crau, Cara de Pau. 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

Paulozão, para seu Zé Carlos ouvindo nosso programa em Cabaceira. Obrigado pela sintonia, seu Salles e toda a sua família. Você só quer me pegar. Serginho Mendonça na Praça da Estação. Camarão na Rua Pão de Açúcar. Você só quer me pegar. Paulozão para Rogério em Vila Campos. Alô, Jorge Padeiro, original lá na Casa do Sossego. Rosilene. Dona Luzania, seu José Cândido, Bárbara Mirella, Lu Cristiane. Toda a turma boa, sempre sintonizado no nosso programa. Obrigado pela sintonia.

É isso aí, chegando pra vocês, nosso aniversário antes, Clube do Ouvinte, Agreste FM, hoje sexta-feira, 11 de setembro de 2026. Parabéns para Adelaide Camelo de Oeiras, Piauí. Luziane Melo da Rua João Tibol, Loteamento Salles Paiva, Francisco Renato dos Santos da Rua Alexandre Furtado, Antônia Adriana Vieira de Minas Gerais, Vanessa Alves da Carnaúba, Sara Dalete de Rio de Janeiro e Elidiane Magalhães da Rua São José em Taba. A vocês, voto de parabéns, muitas felicidades, muitos anos de vida, saúde, paz e tudo de bom. Esses são os votos de todos nós que fazemos aqui a Agreste FM 98,7 de Herutaba, a gostosa de se ouvir. E você que deseja fazer parte do Clube do Ouvinte Agreste FM, é só entrar em contato pelo 9917-1040 e deixar seu nome, seu endereço e sua data de nascimento. E quando essa data tão importante chegar, toda a programação da Agreste FM te faz homenagem das 5 da manhã até as 22 horas. Então vamos lá!

isso aí, hora certa pra você. São 17h51, 17h51 em Rirutaba. Por aqui, finalizando mais uma edição do nosso programa Forrozão 98. Estamos de volta próxima segunda-feira com mais uma edição. Agradecendo você que ligou, você que participou. Muito obrigado pela sua participação, pela sua audiência. Com a nossa saideira, Cláudio Rios, é o Boi, o Cavalo e o Vaqueiro. Em seguida vem aí o programa Momento da Viola com o poeta Ivan Viana. A gente tem um encontro marcado amanhã a partir das 6 horas da manhã com o nosso programa 98 Show. Valeu, gente. Tchau, tchau e até amanhã, se Deus quiser.

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boa noite, meu amigo. Boa noite, meu amigo. A partir de agora está começando para nós o programa Momento da Viola. No comando de Iva Viana, na sonoplastia do mês, iremos ficar com você até às 7 da noite, trazendo o melhor da cantoria, o melhor do repente para você. Você que está sintonizado conosco através do Rádio Net, através da rádio mesmo, né? Através da internet, né? Muito obrigado pela audiência. Estamos começando. Um abraço aos comerciantes da cidade de Jeriutaba, os meus amigos do sertão, meus amigos que está chegando, que vai levando a gente, dando carona, ouvindo o nosso programa. A gente agradece de

0: Tá aí, meu compadre. Aí você ouviu aí os poetas cantando pra nós, Ivanildo Vila Nova e Raimundo Caetano, mostrando para o povo a realidade da vida. É desse jeito, meu compadre. Até às 7 da noite nós estamos aqui trazendo o bom da cantoria, abraçando todos os nossos ouvintes e amigos de toda a região, de todos os lares, que nesse instante se liga com o programa Momento da Viola.
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0: Deixa eu abraçar o pessoal da cidade de Heriotaba, muita gente boa que está ligado conosco nesse horário. A gente agradece de coração os nossos ouvintes,
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0: Meus amigos, minhas amigas, vamos trazer agora um tema, um mote sobre mãe, né? Um mote sobre mãe, que é uma coisa importante que a gente tem na vida da gente. A mãe é que nos deu a luz, né? Nos deu as nossas vidas, e aí nós temos que agradecer a mãe sempre, sempre, sempre. Primeiro a mãe de Deus, depois a nossa mãe, porque é quem nos ajuda de todas as formas. Então vamos embora, vamos trazer o poeta cantando sobre mãe, oferecer todas as pessoas que não têm mãe e as que têm também, né? Aos amigos aí que perderam sua mamãe nova ainda, né?

0: diário, os mistérios do rosário e os códigos da lei divina, a ordem sacramentina e o preço da homilia, que quem segue Deus desvia álcool, jogo, droga e dança, ser mãe é ser semelhança da Santa Virgem Maria.
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aí o programa, momento da viola, o programa do povo, o programa das belas cantorias. Quem tá conosco ouvindo o programa é o poeta Lima Júnior. Alô, poeta Lima Júnior, radialista, grande amigo, gente boa. É, um abraço para ele e toda a sua família curtindo o nosso programa. Perguntando aqui pro poeta Chaguinha. O poeta Chaguinha já viajou de volta, meu amigo. Já tá no São Paulo de novo, viu? Ele só mesmo dá uma visita pessoal, mas tá bem, graças a Deus. Meu amigo,

0: Edilson Moraes, Edilson Moraes é o Edinho, esse não perde o programa da gente, a gente agradece de coração, né? Pois é, vamos até às 7 horas da noite com muita cantoria, muitas coisas boas pra você.
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0: É o momento da viola, o melhor programa da Zona Norte, programa que traz cantoria. Deixa eu abraçar os nossos ouvintes que sempre ajudam o nosso programa.
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0: Um abraço a seu Zé Carlos da Cabaceira. Alô, seu Zé Carlos.
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0: Tá lá ouvindo Ivan Viana, muito obrigado pela sintonia. Também quem tá ouvindo o programa da gente é seu Chicó na Goiabeira. Alô, seu Chicó. Meus amigos aqui da cidade, meu amigo Clerton Furtado, também ajuda o nosso programa. Seu Peta, alô, seu Peta, rapaz. Também quem ajuda a gente é o meu amigo Luizinho da Carnaúba. É, seu Elisiário, lá na primeira fase. Alô, seu Elisiário. Meu amigo, seu Batista, lá na região de Lagoa Grande. Seu Raimundo Patriolino, aqui no Açude do Mato, meu amigo, gente boa. Tem mais amigos, meu amigo Assis Cabeça Branca, dona Rosilene, também tá pra chegar de São Paulo aí, viu? Eita, seu Assis, um abraço.
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0: O programa é o Momento da Viola, o melhor programa da Zona Norte, programa da cultura, programa que traz violas, cantorias, coisa bonita pra você no seu rádio. A gente canta e toca mais uma canção bonita pra você que está ligado conosco nesse horário. Eril Taba 6:18.

0: Escrita do poeta Chico, Chico Oliveira, de Acopiara, grande repentista, grande amigo, abraço do programa. É, até a sede da noite, nós por aqui, compadre velho, só canção bonita. Abraçar os amigos lá de Carnaúba, meu amigo Luizinho da Carnaúba, tá lá de rádio ligado, curtindo a gente. Pois é, meu amigo, vamos abraçar também com carinho meus amigos lá do Muquém, ouvindo o programa da gente. Tá o Raimundinho Aprijo, minha amiga.
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0: Aurilene também tá ouvindo a gente, o Márcio. Minha amiga Garci, né? Um abraço pra esse povo bom lá. Seu Nonato, alô, seu Nonato, um abraço pra você e sua família. Um abraço pra seu Joaquim Cunha. Meu amigo Conca, também ouve a gente agradece de coração. Abraço na primeira várzea, todo aquele povo bom de lá, ligado conosco. Meu querido amigo, seu Elisiário, que sempre ajudou a gente no programa Momento da Viola. Um abraço pra você. Abraço o poeta Antônio Ponte, lá na Meruoca, também curtindo a gente. Um abraço, meu amigo Preto, na Lagoa Grande. Alô, meu amigo Preto, um abraço pra você e toda a sua família curtindo a gente. É o meu amigo Preto e a dona Aparecida, né? Ouvindo a gente também na Lagoa Grande. Pessoal de Oidicica dos Agatas. Alô, Manel da Oidicica. Dá um abraço, Manel Chicute e a dona Fátima também ouvindo a gente. Pessoal do Juré dos Farias, do Juré, muito obrigado a todos vocês do Juré dos Farias. Alô, Reginaldo Moraes, um abraço pra você. Deixa eu abraçar seu Firmino Farias, a dona Joana também ouvindo a gente. Meu amigo Cícero Farias, seu Raimundo Moraes e a sua esposa também ligado com a gente. Povo bom lá daquela região, todos ligados com a gente. Mandar um abraço pra meu amigo Evandro lá no Quandu, o senhor Antônio Pachá e família também curtindo a gente. Obrigado pro meu amigo Zé Teixeira. Zé Teixeira também ouve a gente lá. É o Vicente Pé de Louro, também tá ligado conosco. Seu Pedinho, a dona Socorro. Eita, meu amigo Vicente da Bodega também curtindo a gente. É muita gente boa naquela região de Quandu ligados com a gente. Um abraço para Sir João Cota, lá na Pedra Funda. Meu amigo Clerton Furtado também tá ligado conosco na Pedra Funda, curtindo o nosso programa.
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0: Seu Dito, lá no Oitizeiro. Fábio da Bodega também tá ligado com a gente. Meu amigo de Assis, né? Vicente do Leite e a dona Bárbara. Sanfoneiro Zé Alves do Oitizeiro, seu Raimundo Alves, também são pessoas boas que escuta o programa da gente quando pode, né? Tem mais amigo por lá que ouve a gente. Quem ouve a gente lá pode nos comunicar, dizer a gente que tá ouvindo, que a gente manda um abraço. Lá no Cipó, manda um abraço pra dona Solange, seu Antônio Batista, dona Maria. É, manda um abraço pra dona Maria do Carmo, Nonato. Muita gente boa lá, família Chiquim. Alô, seu Antônio Chiquim, seu Zé Chiquim, né? Seu João Chiquim, toda a família Chiquim, vai um abraço. Pessoas boas lá naquela região de Cipó.
1: Quem
0: tá ligado conosco é o Vanderlei, meu amigo Vanderlei, lá no Mufumbal. Meu amigo Cosmo também tá ligado com a gente, muito obrigado. Rádio Agreste FM trazendo a cultura pra você.
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0: Trazer mais uma canção bonita pra você no programa e oferecer todas as famílias que sempre estão ligados com a gente. Mandar um abraço pra Toinha Silva. Alô, Toinha Silva, um abraço pra você.
1: Tá
0: em Fortaleza, é isso aí, né? Tá aí uma canção bonita pra nós no programa 6:24.
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0: aí, meu compadre. Canção bonita no programa Momento da Viola pra você de casa. Um abraço, meu amigo Wagner Balacó. Meu amigo Wagner, lá na Ipueiras. Alô, Wagner, um abraço pra você, meu irmão. Muito obrigado pela sintonia do programa. Abraço a Toínia Souza, no Rio, na Fortaleza, ouvindo a gente. Boa noite pra você. Também a Silvia Sena. Silvia Sena está ouvindo o programa da gente lá na região de Vassoura, Taperuaba. Minha amiga Silvia, um abraço pra você e toda a sua família.
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0: Pessoal de Cabaceira, um abraço a todos os cabaceirenses ligados conosco no programa. Obrigado, meus amigos lá de Campo Lindo. Também tem um bocado de gente boa que ouve a gente por lá e a gente agradece de coração. Meus amigos de Angicos, quem tá ouvindo no Angico, olha aí, quem tá ouvindo no Angico. É o meu amigo Pelezinha, a Ritinha, ouve a gente todo dia. A Sandra, a Sam e a Ana. Todos estão ouvindo em Vaviana. É o programa do povo, o programa Momento da Viola. Os amigos Zé Raimundo e família. O Didi também ouve a gente agradece de coração. Zé Ferreira, a dona Rita também ouve a gente. Esse é o programa do povo, o programa mais ouvido da Zona Norte, o programa que traz só cantoria bonita, só coisa boa pra você no programa. A gente traz o que agora? Erasmo Ferreira cantando pra gente no programa, uma canção antiga, mas muito bonita de se ouvir, muito bom de se ouvir, né? Abraçamos todas as pessoas boas que sempre gostam de ouvir o nosso programa. Sintoniza a Rádio Agreste FM, a gostosa de se ouvir. Vamos lá, mais canções, volto já.
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1: Aí o programa Momento da Viola. Deixa eu mandar um abraço ao meu querido amigo Wagner da Ipueira, né? Wagner Ponte Balacó Vale, como é que é? Wagner Wagner Vale Ponte Balacó. O nome é grande, né, seu Wagner? É o homem do algodão, rapaz. O homem tem tanto algodão que não sabe mais onde bote, viu? Lá na Ipueira, gente boa. Quero abraçar com todo carinho meu querido amigo Jair. Alô, meu amigo Jair Farias. Pessoa maravilhosa, gente boa, amigo da gente, né? Jair Farias, pessoas que a gente quer bem. Tá também ouvindo o programa, muito obrigado pela sintonia, meu irmão. Abraçar também os meus amigos, minhas amigas de toda a região. 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Olha aí, quem tá conosco é minha amiga Arleuza Teles. Alô, minha amiga Arleuza, um abraço para você lá em Varjota. Muita gente boa curtindo a gente através do Facebook. A gente agradecendo de coração a cada um de vocês. Que Deus abençoe a todos. Alessandra Gomes também ouvindo o nosso programa. Muito obrigado pela audiência. Alô, Sâmia. Um abraço pra você. Até a Jane tá por lá também, não tá? Ah, Jane. Também um abraço especial para meus amigos, todos que se ligam com a gente. São pessoas maravilhosas, são amigos da gente, que a gente quer bem. Vamos até às 7 da noite com você, para você até lá, trazendo só canção bonita. Tem mais canções bonitas aqui para serem tocadas para você, né? Deixa eu ver aqui. É mais canções aqui para ser tocada para você no programa. Olha quem tá ligado também, meu querido amigo Mozar Farias, lá em Fortaleza. Alô, meu amigo Mozar Farias, boa noite pra você, meu irmão. Tudo de bom, que Deus abençoe você e toda a sua família.

0: Olha, tem mais canções, tem mais coisa boa pra você.
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0: É, a gente abraça meu amigo Rogério, ligado conosco. Alô, Rogério. Rogério não perde o programa do Ivan Viana todos os dias. Meu amigo Jorge Padeiro, o original. Todos na Vila Campos, seu anúncio, a dona Maria José, o Jaime. Só pessoas boas que ouvem a gente, viu? A dona Maria, o Eliese, o Carlinho. Meus amigos aqui da cidade. Seu Chico Gato, alô, seu Chico Gato. No acampamento Sales Paiva, ouvindo o nosso programa, ele e a família. Abraço a dona Lúcia Calurindo, também ligado conosco. Seu Luiz, alô, seu Luiz e a dona Franci também estão ouvindo a gente.
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0: Abraço pra seu Chico Marques. Também tá ligado com a gente, seu Francisco Marques e a esposa dele, ali no São José dos Doroteus, muito obrigado. E a dona Franciné, gente boa, pessoa maravilhosa, que eu quero bem. Abraço a vocês. Abraço também para meu querido amigo Jair Farias, que tá aqui no Ceará, né? É o Jair Farias. E um abraço, meu amigo Carlinho Dourado, o Elton, a Lucielma, a Nonata, todos vocês na rua, no São José do Doroteus. Muito obrigado pela audiência. Aí a próxima canção para você chegando às 6h38. Essa canção bonita a gente tá mandando para os nossos ouvintes ligados com a gente em todos os lares, em todos os lugares, mandando para Alessandra lá em Agico.

abrir o programa Momento da Viola, canção bonita para você que tá ligado conosco nesse horário. O nosso muito obrigado pela sintonia. Alô, meu amigo Edim, um abraço para você que todos os dias está ouvindo Iva Viana, né? O programa lá com a caixinha de som ligada no ponto para ouvir o nosso programa, e a gente agradece de coração. Deixa eu mandar um abraço aos meus amigos lá daquela região de Caiçara. Alô, minha amiga Dona Silvana, um abraço para você e sua família, todos ligados conosco, muito obrigado. Um abraço ainda vai para meu compadre Nonato Silivano e a Dona Maria, estão lá também ligados com a gente. Um abraço para o Clernilton, também ligado conosco, meu amigo Cleilton. E os amigos daí que estejam todos por aí, muito obrigado, padre Nonato, pela sintonia. Também abraçamos o Bito, alô, meu amigo Bito, a Dona Cotinha. Alô, Dona Cotinha, um abraço para a senhora, tudo de bom? Muito obrigado pela audiência. A gente agradece de coração também. Meu amigo, deixa eu ver aqui, o Toninho da Lanchonete. Alô, Toninho da Lanchonete, da pizzaria, né? Toninho da pizzaria. A Dona Irene, o Júnior, meu amigo Randal, muito obrigado pela sintonia. Um abraço, o seu Pedinho, a Dona Roseni também, ouvindo a gente. A minha tia Toninha Sarapião. Todo esse povo bom, vai um abraço para vocês todos lá de Caiçara, ligados com Iva Viana. Nossa.

0: gosta mesmo.
1: É, até às 7 da noite nós estamos aqui curtindo o programa, trazendo coisa boa. Seu Raimundo Pessoa, no centro da cidade de Eriotaba, ouvindo a gente. Alô, seu Raimundo, um abraço pra você. Um abraço, meu amigo Francisco Rosendo, também ligado com a gente. Carlinho Caetano, também tá lá ligado. Meu amigo Tonico, a dona Regina. O Padre Jorge do Tabuleiro, também ouvindo a gente.

nosso tempo é pouco, compadre. O bom é ter canção bonita pra serem tocada pra você no programa. E a gente tem uma infinidade de coisas bonitas, coisas boas. É só você ligar e participar. Um abraço, meu querido amigo Edivan dos Teclados, ouvindo a gente. E o meu amigo Chocolate, na Santa Cruz Velha. Meu amigo Manel Lourenço. Alô, Manel Lourenço. Um abraço pra você e a dona Maria.

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0: aí, meu compadre. Programa Momento da Viola. Sabe quem falou comigo? A dona Antônia Alímpio. Alô, dona Antônia Alímpio. Um abraço pra senhora. Gente boa, pessoa maravilhosa. Ouvinte do programa Momento da Viola. É a mãe do meu amigo João Luiz. Alô, pai João Luiz, a dona Clara, o Oésio, a família todinha aí, né? O Kleber, vocês aí, o nosso abraço do programa. É, dona Antônia Limpo sempre fez cantoria, sempre as nossas cantorias, sempre ajudou a gente, né? A gente manda um abraço pra ela com todo carinho e oferece as canções do programa. Vamos trazer a próxima canção e mandar pra dona Antônia Limpo, que tá ouvindo a gente, né? Quem tá ligado conosco é o poeta José Teixeira, lá no Carnaubal. Meu amigo, gente boa. Tá lá curtindo a gente. Minha amiga Célia, lá no Rio de Janeiro, na Praça Seca, não é isso aí? Um abraço pra ela, minha amiga Célia, é aqui da cidade de Heriotaba, mas está no Rio de Janeiro ouvindo o nosso programa.
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0: Quando chega o horário, todo o povo chega pra perto pra ligar o rádio no Ivan Viana. Que coisa boa, né? Meu amigo Cleiton Furtado tá lá na Fazenda Santa Wanda, preparando lá, deitado lá com a caixinha de som ligado e ouvindo Ivan Viana. Isso é bom. Seu João Cota, esse não perde o programa da gente. Muito obrigado.
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0: Vamos trazer a canção de mãe, a canção bem bonita. E oferecer especialmente para dona Antônia Límpio, que está ouvindo o programa. Ele estava, são 6h51.

Aí o programa Momento da Viola. Quem tá ouvindo a gente é Fran Moraes. É a Fresquinha Moraes, filha do meu amigo Messias Moraes, lá do Olho d'Água das Carnaúbas. Ela está ouvindo o programa da gente. A gente manda uma boa noite para você, para sua mãe, para seu pai, né, que também tá lá, e toda a sua família curtindo a gente. Meus amigos daí, professor Erasmo, também curtindo o programa. Esse povo maravilhoso, essas famílias que estão ouvindo a gente no pé de serra, muito obrigado pela sintonia. Nós estamos terminando o programa Momento da Viola. Só nos resta agradecer a Deus, agradecer a você que ligou, que participou, que ficou junto com a gente. Desejar a todos um feliz final de semana. Que Deus esteja sempre com vocês. E até segunda-feira, se Deus quiser. Fiquem todos com Deus e até lá. Tchau.

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0: noite.
1: Boa noite para você que nos acompanha em todo o país.
0: Sexta-feira, 11 de setembro de 2023.
1: Vamos ao destaque do dia.
0: Inflação de agosto fica negativa em 0,32%, segundo o IBGE.
1: Redução do índice foi impulsionada por setores de habitação, transportes, alimentação e bebida.
0: Conab aponta queda de valor de produtos da cesta básica. Graziele Bezerra.
2: Os maiores descontos ficaram com a batata inglesa, cenoura, cebola, tomate, ovo de galinha e café moído.
1: Dia do Cerrado.
0: Dados do DETER mostram queda de 19% no desmatamento no mês de agosto, em relação ao mesmo período do ano passado.
1: E o levantamento aponta que 51% do Cerrado é considerado prioritário para a segurança hídrica do Brasil. Gabriela Noronha. E educação.
0: Estudantes do ensino médio têm até 15 de setembro para se inscrever na Olimpíada Nacional de Empreendedorismo. Natália Koslick.
3: A competição começa no dia 18 de setembro com uma prova online. As questões envolvem raciocínio lógico, inovação e empreendedorismo com situações do cotidiano.
1: Hoje na apresentação da Voz do Brasil, eu, Mariana Jungmann e Nazi Brum.
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1: A pesquisa mensal do IBGE, divulgada hoje, mostrou uma queda de 0,32% na inflação oficial do país no mês de agosto.
0: Impactaram o resultado descontos na conta de luz, nas passagens aéreas, nos preços de combustíveis e de alimentos.
2: O Índice Nacional de Preços ao Consumidor Amplo, que mede a inflação oficial do país, teve queda de 0,32% em agosto. O valor ficou 0,39 ponto percentual abaixo do registrado em julho. Os grupos que exerceram maior impacto sobre o resultado foram habitação, transportes, alimentação e bebidas e comunicação. Em relação à habitação, Fernando Gonçalves, gerente do IPCA, explica que um fator que influenciou foram os descontos na conta de energia elétrica.
4: Aquele registrado no grupo habitação veio da contribuição de menos 0,33 pontos percentual de energia elétrica residencial, que recuou 7,63% no mês, em decorrência da incorporação do bônus de Itaipu, creditado nas faturas emitidas no mês de agosto.
2: O preço dos alimentos também recuou em agosto. Os maiores descontos ficaram com a batata inglesa, cenoura, cebola, tomate, ovo de galinha e café moído. A tendência de queda foi confirmada por um levantamento realizado em parceria com a Conab, Companhia Nacional de Abastecimento. De acordo com a diretora de Política Agrícola e Informação da companhia, Nayara Andreoli Bittencourt, a queda no preço desses itens influencia o valor da cesta básica no país.
5: O custo da cesta básica caiu em 25 das 27 capitais pesquisadas pela Conab e alguns alimentos importantes na mesa dos brasileiros contribuíram para esse resultado. O café e o tomate tiveram queda em 23 capitais, o feijão carioca ficou mais barato em 19 e o açúcar em 16 capitais. Boa parte desses alimentos tem a queda relacionada ao aumento da oferta e ao avanço das safras desses produtos.
2: Pão francês e óleo de soja, por outro lado, registraram variações acima de 2%, de acordo com o levantamento da Conab. Os preços mais altos são explicados pelo aumento da demanda global por esses itens, além dos possíveis efeitos climáticos do El Niño sobre a safra 2026-2027. Reportagem Graziele Bezerra.
1: No dia do Cerrado foram divulgados novos dados sobre o desmatamento.
0: A perda de vegetação nativa recuou 19% em agosto, segundo os alertas em tempo real do DETER.
1: Também foi assinada a portaria que identifica as áreas prioritárias do Cerrado para a segurança hídrica.
6: Segundo o maior bioma do Brasil, o Cerrado ocupa um quarto do território nacional e é a savana mais rica do mundo em biodiversidade. Situado sobretudo no Planalto Central, também tem papel fundamental na disponibilidade de água no país, como explica Humberto Lúcio Lima, diretor-presidente do Instituto Arvoredo, que atua na preservação do Cerrado.
7: É o bioma conhecido como Caixa d'Água do Brasil, por possuir 3 aquíferos, abastecer 8 das 12 bacias hidrográficas que nós temos e ter mais de 131 mil nascentes. Então é um bioma extremamente importante, não só para as mudanças climáticas, também como para água potável no Brasil.
6: E um novo levantamento divulgado pelo governo federal mostrou que 51% de todo o território do Cerrado é considerado prioritário para a segurança hídrica do Brasil. Com base nisso, foi assinada uma portaria que cria um sistema de áreas prioritárias de recarga hídrica no Cerrado. Os dados das principais áreas estarão disponíveis para gestores, pesquisadores e população em geral. A medida visa identificar e proteger regiões estratégicas para manutenção dos recursos hídricos. Como comentou o ministro do Meio Ambiente e Mudança do Clima, João Paulo Capobianco.
8: São vários estudos mostrando a redução da vazão nos principais rios do Cerrado. Esse dado das áreas prioritárias para recarga hídrica é algo absolutamente fundamental. Quando você apresenta com base sólida em dados científicos as áreas prioritárias, isso permite você organizar melhor os seus investimentos. É claro que todas são importantes, mas se nós temos recursos ainda não tão abundantes como gostaríamos, nós precisamos começar pelas áreas prioritárias.
6: Também nesta sexta-feira foram divulgados novos dados sobre o desmatamento no Brasil. Segundo informações do sistema DETER, Sistema de Detecção de Desmatamento em Tempo Real, do Instituto Nacional de Pesquisas Espaciais, os alertas de desmatamento no Cerrado caíram 19% em agosto, na comparação com o mesmo mês de 2025. A perda de vegetação nativa somou 238 quilômetros quadrados. Reportagem Gabriela Noronha.
0: O Ministério da Saúde confirmou 3 casos de sarampo em Tabatinga, no Amazonas.
1: Outros 2 foram confirmados em São Paulo, que já soma 32 pacientes esse ano.
0: O Brasil é considerado livre do vírus desde 2024, mas ainda registra casos esporádicos.
1: A vacinação é a principal forma de evitar a transmissão da doença. O imunizante é oferecido gratuitamente pelo SUS.
9: Após a confirmação nesta semana de 3 casos de sarampo no estado do Amazonas, o Ministério da Saúde intensificou as ações de vigilância na região. Os esforços são para interromper possíveis cadeias de transmissão do vírus. Os casos foram confirmados em Tabatinga, na fronteira entre Brasil, Colômbia e Peru. Os episódios ocorreram em pessoas que vieram da cidade de Alto Monte, no Peru, sem histórico de vacinação contra o sarampo. Além do Amazonas, o Ministério da Saúde mantém alerta para São Paulo, que registrou 32 casos neste ano, 2 pacientes confirmados esta semana. Medidas de vigilância sanitária e vacinação estão sendo tomadas e não há registro de circulação do vírus para além das cidades de Guarulhos, São Bernardo do Campo e a capital paulista, que registra 29 dos 32 casos. O Brasil é certificado como livre do vírus desde 2024, mas ainda registra casos esporádicos, principalmente relacionados à importação do vírus de outros países. O sarampo já foi uma das principais causas de mortalidade infantil em todo o mundo. A transmissão ocorre pelas vias aéreas, ao tossir, espirrar, falar ou respirar. A doença possui alto nível de contágio. Quando a pessoa é infectada, ela pode transmitir o vírus para 90% das pessoas próximas que não estejam imunes. A vacinação é a principal forma de evitar novos casos. Os imunizantes são oferecidos gratuitamente pelo SUS e integram um calendário nacional de vacinação para pessoas de 12 meses a 59 anos. Há 2 vacinas disponíveis no SUS para a proteção contra a doença: a tríplice viral, que protege contra sarampo, cachumba e rubéola, e a tetraviral, que além dessas 3, imuniza também contra a varicela. Edinaldo Júnior para a Voz do Brasil.
0: PrevBarco, uma espécie de agência flutuante do INSS, leva serviços e informações de previdência social a comunidades isoladas do país.
1: Em setembro, a embarcação vai iniciar uma nova operação no Amapá.
0: Entre 28 de setembro e 9 de outubro, atenderá comunidades do arquipélago do Bailique. Depois segue para o município de Cutias, onde permanece até 23 de outubro.
1: Mas, antes de seguir para o Amapá, o PrevBarco estará em Chaves, no arquipélago do Marajó, no Pará, de 14 a 25 de setembro.
0: Não é necessário realizar agendamento prévio. O atendimento ocorre por ordem de chegada durante a permanência da embarcação.

0: iniciativa, que os estudantes deverão desenvolver propostas de soluções e modelos de negócios. Os 100 melhores colocados no ranking nacional serão selecionados para a fase final. O secretário nacional de Inclusão Socioprodutiva, MEIS e Cooperativismo, do Ministério do Empreendedorismo, da Microempresa e da Empresa de Pequeno Porte, Danilo Cabral, disse que os finalistas participam de um curso intensivo de curta duração voltado ao aprimoramento dos projetos, desenvolvimento de produtos e elaboração de planos de negócio.
1: É linkar aqueles que estão na escola, que precisam identificar essa vocação, qualificar, formar para poder empreender, com esse mundo do trabalho. É o papel do ensino médio, é formar para a cidadania e formar para o mundo do trabalho. Essa imersão vai durar 3 dias, onde aí sim os alunos já terão que apresentar um produto, um plano de negócio, e disso sairá 27 finalistas.
0: Além das provas, a programação prevê atividades de formação para estudantes, professores e escolas participantes. A etapa nacional será realizada em Brasília no dia 10 de dezembro. As inscrições são gratuitas e podem ser feitas pela internet até 15 de setembro. O endereço é one.ufma.br. Com locução de Natália Koslick, reportagem Pablo Mundim.
2: O uso da biometria digital ou um reconhecimento facial já faz parte da vida das pessoas hoje em dia.
3: Seja para fazer uma transação bancária ou para acessar o gov.br, por exemplo, esse tipo de procedimento agiliza o acesso a serviços e informações, protegendo os dados dos usuários.
2: Vamos saber como esses dados são armazenados e que cuidados extras podem ser tomados no ambiente digital.
4: Fazer uma selfie, aquela foto de si mesmo, virou rotina não só para as redes sociais. Também é com ela que é possível acessar portarias de prédios, desbloquear o celular, abrir aplicativos bancários ou entrar no portal gov.br, por exemplo. A biometria facial e a digital, aquela que lê as impressões digitais, estão presentes no dia a dia do cidadão. A tecnologia confirma a identidade do usuário em segundos e cria uma camada extra de proteção. Laerte Peota de Melo, professor da Universidade de Brasília e especialista em cibersegurança, explica que há diferenças nos sistemas biométricos de acordo com a finalidade.
5: Tanto os bancos quanto sistemas assim, que a gente chama de sistemas críticos, eles têm um sistema biométrico muito mais eficiente. Ele é diferente do que a gente usa no celular, no nosso dia a dia. A biometria que você usa no celular é para acessar os seus dados que estão no seu aparelho. Então, são sistemas bem diferentes.
4: A biometria digital analisa os padrões únicos dos dedos das mãos. Já o reconhecimento facial mapeia pontos e contornos do rosto, como a distância entre os olhos e o formato do queixo. No Brasil, a biometria é classificada como dado pessoal sensível pela Lei Geral de Proteção de Dados. As empresas são obrigadas a explicar o motivo da coleta, armazenar os dados de forma segura e excluí-los quando não forem mais necessários. Gustavo Henrique de Souto Silva, subsecretário de Planejamento e Tecnologia da Informação do Ministério das Comunicações, explica que essas informações são protegidas.
6: Quando a gente fala de segurança e as pessoas têm esse medo daquele dado vazar, é que esses dados, eles são muito bem protegidos, são criptografados, e assim, não é qualquer pessoa ou empresa que tem acesso a isso. E esses dados não é disponível, acessível de forma indiscriminada. Então, eles têm um controle de acesso.
4: E alguns procedimentos simples podem ajudar a proteger a identidade e os dados sensíveis no ambiente digital, como ativar a verificação em 2 etapas em suas contas, usar um gerenciador de senhas para armazenar os dados e proteger o chip do seu celular nas configurações do telefone. Reportagem Luciana Colares de Holanda.
3: A identificação biométrica virou política nacional pelo Ministério de Portos e Aeroportos. O objetivo é modernizar o controle de acesso e ampliar a segurança nos sistemas de transporte do país.
2: A iniciativa padroniza o uso de tecnologias como reconhecimento facial e digital em aeroportos, portos, instalações portuárias e hidrovias.
3: E a biometria deixa o sistema nos aeroportos mais

0: moderno, mas tem coisas que só dependem do ser humano para a viagem ser mais tranquila, como disciplina e educação.
1: Tumultos, brigas ou até mesmo piadinhas fora de hora em aeroportos ou aviões podem causar um verdadeiro transtorno para muitas pessoas, como atrasos de voos e até pousos de emergência.
0: Agora, os passageiros que não respeitarem as regras serão penalizados com multas altas e podem chegar a ficar proibidos de viajar por até um ano.
1: E para alertar os viajantes sobre essas mudanças, o Ministério de Portos e Aeroportos lançou a campanha Parece Exagero, é Segurança.
2: O passageiro indisciplinado é aquele que comete atos que violam e comprometem a segurança, a tranquilidade e a dignidade de outras pessoas. O analista de marketing João Gabriel Palhão conta que já presenciou um desses atos que provocou atrasos e estresse nos passageiros.
3: Vindo aqui para Brasília mesmo, presenciei isso com um caso de notebook. Desde o início do voo, a comissária já avisou para que ela passasse perto, o cara tirava, mas sempre voltava. Então foi o voo inteiro dando trabalho.
2: A campanha Parece Exagero, mas é Segurança foi motivada pelo aumento de episódios envolvendo passageiros indisciplinados a bordo das aeronaves e nos aeroportos do país. Segundo o Ministério de Portos e Aeroportos, o Brasil registrou 881 casos de indisciplina no transporte aéreo entre janeiro e junho de 2026. Desse total, 154 episódios poderiam comprometer de forma grave a segurança operacional. A assistente social Maria Bezerra afirma que essas atitudes prejudicam muitas pessoas.
4: A gente pode perceber em vários voos problemas com um ou outro passageiro, ou uma ou outra também, que pensam que o umbigo dela fala por todo mundo, não é? Então, eu acho que é bastante interessante a gente pensar que um voo com mais de 100 pessoas, além de mim, todos têm direito. E uma pessoa não pode impedir o bem-estar das demais.
2: Além da campanha, a ANAC, Agência Nacional de Aviação Civil, definiu um conjunto de medidas para enfrentar situações que possam comprometer a segurança e o funcionamento das operações aéreas por causa de passageiros indisciplinados. Entre as punições estão aplicação de multas, além de ter o direito de viajar suspenso por um ano. Como explica o superintendente de infraestrutura aeroportuária da Agência de Aviação Civil, Giovano Palma.
5: Então, há uma multa de até R$17.500 para os casos graves. São aqueles casos de agressão do pessoal do balcão de check-in, agressão do pessoal que faz o controle de segurança, ou também informação falsa de bomba. E ainda nós temos os casos gravíssimos, que são aqueles casos a bordo da aeronave, em que há, por vezes, uma agressão ao tripulante e que inviabiliza esse tripulante de continuar trabalhando dentro da aeronave. E se um tripulante, ele acaba por uma agressão não podendo trabalhar, isso afeta a segurança, principalmente no momento de emergência. Que além da multa, pode haver um impedimento de voar por até 6 ou 12 meses, né?
2: As novas medidas passam a valer a partir de 14 de setembro. Reportagem Cleide Lopes.
0: Para saber mais sobre a resolução 800 da ANAC, que cria regras para atos de indisciplina, acesse pareceexagero.com.br.
1: Estudantes que ingressaram em cursos presenciais de licenciatura este ano já podem se inscrever no Pé de Meia Licenciaturas.
0: O prazo vai até o dia 19 de dezembro, enquanto houver vagas.
1: Podem participar estudantes que tiveram pelo menos 650 pontos no Exame Nacional do Ensino Médio, Enem, e foram matriculados por meio do Sisu, ProUni ou Fies.
0: A bolsa é de R$1.050 por mês durante todo o curso. Desse valor, R$700 podem ser sacados todo mês e R$350 ficam em poupança.
1: As inscrições devem ser feitas pela plataforma Freire no site freire.caps.gov.br.
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0: Hoje vamos viajar até o sertão do Nordeste, no interior do Piauí.
1: É na Serra da Capivara que encontramos a maior quantidade de arte rupestre no Brasil.
0: Além do valor histórico, por lá é possível fazer trilhas, escaladas, passeios de bicicleta e até voos livres. sinônimo de fofura e tranquilidade. A capivara virou febre mundial.
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0: Maria Luísa Fukushima Rodrigues, de 5 anos, é fã desse animal que vive perto de lagos e rios em várias partes do país. Maria Luísa, qual é o seu bichinho preferido?
8: Capivara.
0: E por quê?
8: Porque eu gosto muito que ela me ensina a nadar, porque ela é bem fofinha.
0: Nas redes sociais, a capivara também virou fenômeno pop, com vídeos que mostram a rotina sociável dessas adoráveis criaturas.
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0: O sucesso é tanto que a capivara ganhou um dia mundial, comemorado na próxima segunda-feira. E no Brasil, a fama do bichinho não é diferente. E hoje, vamos conhecer o lugar que leva o nome da nossa estrela. No interior do Piauí, a arqueóloga Nied Guidon encontrou em 1979 um verdadeiro tesouro da história. Vestígios humanos de mais de 50 mil anos atrás. Mais de 1.300 sítios arqueológicos já foram catalogados na Serra da Capivara. São pinturas rupestres que registram cenas de caça, rituais, danças e outras atividades do cotidiano de povos que viveram na região. E para preservar toda essa história, foi criado o Parque Nacional da Serra da Capivara, no meio da Caatinga brasileira. Em 1991, o local entrou para a lista de Patrimônio Mundial da Unesco. Quem conta a história do desenvolvimento do local é a arqueóloga e pesquisadora Gisele Felice.
9: A ideia era fazer com que tivesse alguma coisa que pudesse gerar renda, melhorar a qualidade de vida das pessoas e, ao mesmo tempo, preservar o patrimônio cultural, que seriam sítios arqueológicos com as pinturas rupestres, que são magníficas, e preservar o patrimônio natural.
0: E quem vai visitar, é bom saber que tem bastante coisa para ver, hein? Como disse o professor de geografia e guia turístico Wilke Amorim Lopes.
10: Ele tem vários atrativos. Nós temos cânions, nós temos a fauna, nós temos a flora, temos as pinturas rupestres, que temos dois museus para proporcionar o turista, o visitante, a conhecer o Parque Nacional Serra da Capivara. Nós temos também fósseis da megafauna. Há 12 mil anos atrás, nós temos mais da megafauna, preguiça gigante, mastodonte, macrauchenha, lhamas.
0: A história a olhos vistos. Foi o que o professor universitário de Recife, em Pernambuco, Raimundo Nonato Ferreira, teve a oportunidade de mostrar ao filho de 10 anos na Serra da Capivara.
11: Ele mesmo disse que foi uma experiência sem igual, inclusive algumas coisas que ele tinha visto na escola. E agora ele pôde ter a oportunidade de visitar as pinturas rupestres, ver esses rastros deixados há mais de 5, 10, 15, 50 mil anos pelo homem americano. E ele pôde ver, não só como foi descrito na sala de aula, mas pôde ver em loco. Então, assim, para ele foi uma experiência única.
0: Ficou curioso? Para conhecer mais sobre a história do parque, que fica no meio da Caatinga, a visita está aberta todos os dias das 6 da manhã às 6 da tarde. Mas atenção, a entrada no parque só é permitida com guia credenciado do ICMBio. Tudo para proteger a biodiversidade do sertão e o legado das pinturas rupestres. Eu sou a Raquel Mariano e até a próxima viagem.
12: E na próxima sexta-feira, nós vamos celebrar o primeiro Dia Internacional das Cavernas, comemorado oficialmente em 13 de setembro. Até lá!
1: E essas foram as notícias do governo federal.
12: Fique agora com as notícias do Poder Judiciário e do Congresso Nacional. Boa noite, um bom fim de semana.
1: A gente volta na segunda-feira, uma boa noite.
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0: STF homologa planos estaduais contra violações de direitos no sistema prisional.
1: Telegram detalha ações contra desinformação em plano para eleições.
0: FGTS completa 60 anos neste mês.
1: Boa noite, eu sou Leandro Bezerra.
0: E eu sou Walter Lima.
1: STF confirma planos de reestruturação do sistema penitenciário de 14 estados.
0: Os demais estados e o DF tiveram os planos validados, mas com ressalvas. Carolina Chaves.
2: Em 2024, o STF homologou o Plano Pena Justa, que prevê medidas para enfrentar problemas históricos do sistema prisional. A partir dessas diretrizes, estados e Distrito Federal elaboraram planos locais. Agora, o Supremo também definiu como será feito o monitoramento das ações. Os tribunais de justiça terão que padronizar os procedimentos e monitorar o cumprimento das medidas previstas. Os corregedores gerais de justiça deverão acompanhar a execução dos planos com o apoio dos grupos de monitoramento e fiscalização do sistema carcerário. As informações deverão ser encaminhadas ao CNJ pelos comitês locais. Juízes corregedores de presídios e magistrados responsáveis pelas varas de execuções penais também poderão auxiliar na fiscalização.
1: Telegram apresenta plano de conformidade para as eleições.
0: A medida faz parte das ações do TSE para o combate da desinformação. Guilherme Firmino.
3: Segundo o plano, a plataforma poderá remover materiais potencialmente ilegais, restringir ou excluir contas em desacordo com o plano e usar marcadores para alertar os usuários sobre possíveis fraudes ou conteúdos falsificados. A plataforma também pode fazer a moderação de grupos, contas, bots e canais, através de denúncias ou por um sistema de detecção interna. A empresa deixa claro que as medidas abrangem apenas as funcionalidades públicas do serviço. As comunicações privadas permanecem protegidas e não são monitoradas.
1: Lei que criou o FGTS completa 60 anos no domingo, 13 de setembro.
0: O fundo foi criado em 1966. Larissa Batista.
4: Há 60 anos, o FGTS funciona como uma rede de proteção para quem trabalha. O empregador deposita todo mês e sem descontar do salário o valor em uma conta vinculada. Esse dinheiro pode ser sacado nas situações previstas em lei, mas é preciso ficar de olho. Cerca de 1,5 milhão de empregadores devem juntos 11 bilhões de reais em FGTS. Por isso, você deve prestar atenção e conferir os depósitos todo mês pelo aplicativo Meu FGTS.
1: Justiça recebe denúncia e ex-deputado TH Joias torna-se réu por corrupção.
0: A denúncia foi apresentada pelo Ministério Público Federal, Vanessa Pereira.
5: A denúncia contra o ex-deputado estadual TH Joias e outras quatro pessoas foi recebida pelo Tribunal Regional Federal da 2ª Região nesta semana. De acordo com o MPF, o esquema envolvia a ocupação de cargos públicos, o vazamento de dados policiais e a facilitação de vantagens ilícitas. Além da condenação pelos crimes imputados, o MPF requereu ao tribunal a manutenção das medidas cautelares pessoais e patrimoniais fixadas pela justiça. O tribunal manteve a prisão preventiva dos acusados, ordenou a transferência do ex-deputado para a penitenciária federal e deu aval ao compartilhamento de provas e uso de bens apreendidos.
1: Medida protetiva não pode impor à vítima de crime sexual o ônus de se afastar do acusado no trabalho.
0: Essa decisão é do ministro Antônio Carlos Ferreira do STJ, Fátima Uchoa.
6: Inicialmente, a medida protetiva determinava que o acusado mantivesse distância mínima de 100 metros da vítima de crime sexual e não tivesse contato com ela, que trabalha na mesma instituição. Mas devido à dinâmica profissional, o homem superior e hierárquico comparecia ao local de trabalho da mulher, o que a fazia se afastar das atividades para cumprir a ordem judicial. O ministro Antônio Carlos Ferreira ampliou a medida protetiva de urgência para proibir o investigado de ir ao local de trabalho da vítima. Segundo o ministro, a proteção legal não pode funcionar para obrigar a própria vítima a restringir atividades profissionais para não se encontrar com o investigado.
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1: A você uma boa noite.
0: Um bom fim de semana e até segunda-feira.
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0: sou Humberto Pinheiro e estes são os destaques de hoje do Jornal do Senado, que começa agora. Projeto que autoriza trabalho com reciclagem a presos dos regimes fechado e semiaberto está pronto para votação. Sem aprovação pelo Congresso, 5 medidas provisórias perdem a validade. Congresso participa de campanha Setembro Amarelo de prevenção ao suicídio. Boa noite. Presos dos regimes fechado e semiaberto poderão trabalhar com reciclagem de materiais. É o que prevê um projeto que já foi aprovado pela Comissão de Meio Ambiente e agora está pronto para ser analisado pela Comissão de Constituição e Justiça. A proposta altera duas legislações para viabilizar o trabalho de pessoas presas na coleta e na reciclagem de materiais. Mais detalhes com o repórter César Mendes.
1: O projeto em análise na Comissão de Constituição e Justiça permite a participação de presos em atividades de limpeza urbana e de manejo de resíduos sólidos. Iniciativas que, segundo o autor, senador Sérgio Petecão, do PSD do Acre, vão contribuir para a ressocialização e para o desenvolvimento sustentável. O texto aprovado pela Comissão de Meio Ambiente em junho muda duas legislações para que isso seja possível. A Lei de Saneamento Básico, incluindo a possibilidade de que a triagem de resíduos seja realizada pelos condenados, e a Política Nacional de Resíduos Sólidos, para que o desenvolvimento de projetos de reciclagem por presos seja considerado como uma das iniciativas atendidas prioritariamente por linhas de financiamento público. O texto original previa ainda mudanças na Lei de Execução Penal, mas isso foi retirado da proposta sob a justificativa de que já existem normas legais que autorizam o funcionamento de oficinas de reciclagem nos presídios, como explicou o relator designado, senador Confúcio Moura, do MDB de Rondônia.
2: Devemos reconhecer que, pelo atual regulamento jurídico, não há vedação alguma para a implantação de oficinas de reciclagem de resíduos sólidos nas unidades prisionais, já existindo, inclusive, experiência nesse segmento.
1: Se for aprovado na comissão e não houver recurso para a votação no plenário, o projeto seguirá para a Câmara dos Deputados.
0: Entre meninas de 15 a 19 anos, o Brasil registrou mais de 289 mil partos em 2023. O dado foi divulgado pelo Ministério da Saúde e alerta para a gravidez na adolescência. Para prevenir a gestação nessa faixa etária, o Senado analisa um projeto de lei que torna obrigatória a veiculação de campanhas educativas sobre a prevenção da gravidez na adolescência e os riscos físicos e mentais relacionados ao aborto. A divulgação deve ocorrer no rádio, na televisão, nas redes sociais, nos cinemas, nas lojas de aplicativos e em jogos eletrônicos voltados para adolescentes. A iniciativa já foi aprovada pela Comissão de Direitos Humanos, onde contou com parecer favorável da senadora Damares Alves, do Republicanos do Distrito Federal. Ela pontuou a importância de incluir também o público masculino nas ações de conscientização sobre a gravidez entre os adolescentes. Atualmente, a proposta aguarda a análise da Comissão de Assuntos Sociais.
3: Estudos apontam que campanhas que incluem os meninos e as meninas são mais eficazes, pois promovem uma cultura de responsabilidade compartilhada, empatia e respeito mútuo.
0: Sem aprovação pelo Congresso, 5 medidas provisórias acabaram perdendo a validade. Entre elas está a que trata do novo Desenrola Brasil, programa do governo federal voltado à renegociação de dívidas de pessoas físicas. Repórter Pedro Pincer.
4: Entre elas está a MP do novo Desenrola Brasil, programa do governo federal voltado à renegociação de dívidas de pessoas físicas. Os devedores que participassem do programa teriam o CPF bloqueado em plataforma de apostas de cota fixa no prazo de 12 meses após a assinatura do contrato de renegociação. Para o senador Paulo Paim, do PT do Rio Grande do Sul, essa exigência era acertada.
5: Quem já está endividado não pode ser empurrado para um ciclo ainda mais grave de perdas, especialmente em um ambiente como o das apostas online.
4: Também perderam validade 4 medidas provisórias editadas pelo governo para reduzir os impactos econômicos dos conflitos no Oriente Médio. Uma delas destinava 14 bilhões e meio de reais para financiar a compra de veículos como caminhões caminhões, ônibus e micro-ônibus.
0: A fachada do Congresso Nacional está com uma iluminação especial até domingo, em apoio ao Setembro Amarelo, campanha de prevenção ao suicídio. A ação acontece na semana em que o assunto foi debatido no Senado. Reportagem de Yasmin Rodrigues.
6: A iluminação especial amarela do Congresso reforça a campanha Setembro Amarelo, que busca reduzir o estigma e estimular a procura por ajuda. Um dos requerentes foi a senadora Damaris Alves, do Republicanos do Distrito Federal, que nesta quinta-feira, 10 de setembro, data nacional de prevenção do suicídio, presidiu uma audiência pública sobre o assunto na Comissão de Direitos Humanos.
7: O Congresso Nacional está fazendo sua parte. Nós estamos aprovando leis todos os dias sobre o tema. Será que são só leis que nós vamos ter que construir ou nós vamos ter que fazer entregas de políticas públicas efetivas? Mas esse é um tema que não depende só do poder público.
6: Para quem precisa de apoio, o Centro de Valorização da Vida oferece atendimento gratuito e sigiloso pelo telefone 188, 24 horas por dia.
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9: Meu nome é Marta Garski, eu moro em Brasília e eu gostaria de saber por que nessas eleições serão escolhidos dois senadores.
8: Quem responde é o consultor legislativo Gilberto Guerzoni.
10: Marta, a nossa Constituição prevê que o Senado é renovado de forma alternada de 1/3 e 2/3. Então, a cada 4 anos, a gente elege senadores, alternadamente um senador e 2 senadores, uma vez que cada estado e o Distrito Federal tem 3 senadores. Então, neste ano, nós vamos escolher 2 senadores porque há renovação de 2/3 da casa.
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0: E neste ano, fique atento. A votação é de 2 senadores e serão 2 votos para candidatos diferentes. Ou seja, é preciso escolher um candidato ou candidata, confirmar o voto e depois registrar o segundo voto para outro candidato. Se o eleitor digitar o mesmo número 2 vezes, o primeiro voto será considerado válido, mas o segundo será anulado. E tem outro detalhe importante. Na eleição para senador, não é possível votar apenas no número do partido. O voto precisa ser dado a um candidato. Se o eleitor digitar somente o número da legenda, o voto será considerado nulo. Para não esquecer os números, o eleitor pode levá-los anotados em um papel no dia da eleição. O primeiro turno será no dia 4 de outubro. E para ajudar o eleitor a se informar, o Senado Federal preparou uma página especial com informações sobre as eleições. O conteúdo está disponível em senado.leg.br/eleições. Com edição de Paula Groba e trabalhos técnicos de Eliseu Caires, o Jornal do Senado fica por aqui. Acompanhe agora as notícias do Tribunal de Contas da União e da Câmara dos Deputados. Boa noite e um bom fim de semana.
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12: No dia 17 de setembro, o Tribunal de Contas da União realiza o workshop sobre golpes digitais que usam nome de órgãos públicos para enganar cidadãos. O encontro vai apresentar formas de prevenir e identificar fraudes, além de técnicas para retirar páginas e conteúdos falsos da internet. Os principais golpes em instituições públicas envolvem programas sociais falsos, fraudes em benefícios, cobranças indevidas e páginas falsas do gov.br. Os criminosos também usam e-mails, SMS e WhatsApp para enganar as vítimas. O workshop é voltado a profissionais e gestores da área de segurança da informação, tecnologia e comunicação, mas aberto a toda a população. A transmissão será pelo canal do TCU no YouTube às 15h. Saiba mais em tcu.gov.br.
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13: Jornal Câmara dos Deputados. Deputados aprovam projetos para estruturar e incentivar o futebol feminino.
14: Câmara dá preferência a candidato afastado do convívio familiar no ProUni.
13: Povos tradicionais deverão autorizar empreendimentos em seus territórios.
14: Boa noite. Avança na Câmara projeto que prevê autorização dos povos tradicionais à realização de obras e empreendimentos em seus territórios. A repórter Silvia Munhato traz mais informações sobre a proposta.
15: A Comissão de Amazônia dos Povos Originários e Tradicionais da Câmara dos Deputados aprovou o projeto que exige consulta prévia e autorização de povos indígenas, quilombolas e outras comunidades tradicionais antes do licenciamento de obras e empreendimentos que possam afetá-los. Pela proposta, os povos e comunidades tradicionais terão acesso prévio às informações sobre o empreendimento e seus possíveis impactos, com prazo adequado para análise e manifestação. O texto prevê ainda que as regras da consulta sejam definidas em conjunto com os grupos potencialmente afetados, respeitando suas tradições, idiomas e formas próprias de organização social. Em caso de divergência entre os moradores impactados e o empreendedor, prevalecerá a decisão da população afetada. A relatora foi a deputada Célia Chacriabá, do PSOL de Minas Gerais.
16: Nós estamos protegendo com esse projeto o direito mais sagrado, também o território e também a prevenção da saúde. A instalação desses aterros contamina os lençóis freáticos, provoca a insegurança alimentar, nutricional e também o adoecimento da população, provocando um verdadeiro ecocídio. Nenhum empreendimento desse porte pode passar por cima da identidade e do bem viver de nossos povos.
15: A versão original do texto apenas proibia a instalação de aterros sanitários em territórios de povos e comunidades tradicionais. A relatora, no entanto, ampliou o alcance da medida para abranger qualquer empreendimento capaz de provocar impactos diversos sobre essas populações. A relatora afirmou que a legislação já garante a participação desses povos, mas essas consultas nem sempre são respeitadas. Por causa da alteração do texto, o deputado Capitão Alden, do PL da Bahia, requereu que o projeto também seja analisado pela Comissão de Desenvolvimento Econômico. Segundo ele, as mudanças afetam a segurança jurídica dos processos de licenciamento. A proposta que condiciona a realização de empreendimentos em terras indígenas à concordância desses povos ainda deve ser analisada pelas Comissões de Desenvolvimento Urbano e de Constituição e Justiça. Da Rádio Câmara de Brasília, Silvia Munhato.
13: Direitos Humanos. Raimondo, PT do Rio de Janeiro, defende a aprovação de projeto que cria uma política nacional para a população em situação de rua. Relator da proposta, ele afirma que um dos objetivos é combater a aporofobia, definida como medo, rejeição ou distanciamento em relação às pessoas pobres.
17: Aporofobia é um termo que poucas pessoas talvez tenham familiaridade com ele, mas é pavor aos pobres, isso é temor aos pobres, medo dos pobres, quer dizer, distanciamento dos pobres. E nós sabemos que há muitas pessoas empobrecidas no nosso país, a população em situação de rua, na última contagem que temos, ela chega a quase 350 mil pessoas no Brasil, e são homens e mulheres, nossos irmãos e irmãs, que merecem ser respeitados e que têm direito aos direitos que qualquer cidadão brasileiro tem.
14: Raimond pondera que a iniciativa busca não apenas assegurar direitos básicos, mas também promover uma mudança cultural que supere a aporofobia. O parlamentar reitera que quer garantir a dignidade da pessoa humana em todo o território nacional.
13: Segurança Pública. Guilherme Derrite, do PP de São Paulo, defende a criação de regras para investigar crimes digitais e ampliar a cooperação entre órgãos públicos e plataformas. A ideia é compartilhar dados em casos de situação de emergência, como abuso sexual de crianças e adolescentes e maus tratos contra animais.
14: Guilherme Derrite também quer reforçar o combate aos crimes digitais com estruturas especializadas dentro das secretarias estaduais de segurança pública. O projeto do deputado estabelece regras de transparência para as plataformas e atualiza a legislação sobre exploração sexual infantil na internet.
13: Sóstenes Cavalcante, do PL do Rio de Janeiro, apresentou o projeto que proíbe a venda de réplicas da carteira de identificação da pessoa com transtorno do espectro autista e de documentos semelhantes. Ele explica que o objetivo é evitar a fraude do documento produto de forma gratuita.
14: Sóstenes Cavalcante afirma que essa comercialização pode levar famílias a comprar documentos sem validade oficial, além de abrir espaço para o uso indevido de benefícios. O projeto do parlamentar prevê multa de R$1.000 a R$10.000, com valor dobrado em caso de reincidência.
13: Projeto de Luísa Erundina, do PSOL de São Paulo, determina que o crime de feminicídio nunca seja considerado crime militar. A deputada entende que esses casos devem ser julgados pela justiça comum, mesmo que o crime ocorra em quartéis ou envolva integrantes das Forças Armadas.
14: Luísa Erundina argumenta que o feminicídio é motivado pelo ódio e pela violência de gênero e não tem relação com a disciplina militar. Para ela, a medida garante que os acusados sejam julgados pelo tribunal do júri para evitar decisões corporativistas.
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0: cosplayers viabilizaram a Copa Feminina de 2027 e propostas aprovadas reforçam o protagonismo das mulheres no futebol. A reportagem é de José Carlos Oliveira.
1: A realização da Copa Feminina de Futebol e o fortalecimento do protagonismo das mulheres no esporte passam pelo Congresso Nacional. Deputados e senadores já aprovaram leis que viabilizam a competição prevista para 2027 e analisam várias propostas de incentivo permanente às jogadoras desde as divisões de base. Uma das leis já em vigor permite que as 8 cidades sedes da Copa deem isenção de ISS, Imposto sobre Serviços, para empresas envolvidas na organização do evento. Outra lei regulamenta direitos e deveres da União e da FIFA durante a Copa. A relatora do texto na Câmara, a deputada Gleisi Hoffmann, do PT do Paraná, destacou os reflexos positivos da competição para o Brasil.
2: Ao investir em um grande evento, cria empregos, estimula a economia do turismo e melhora a infraestrutura com o legado de obras. Contribuirá para o alcance de objetivos como viabilizar a entrega de infraestrutura esportiva e para esportiva e a fomentar a prática do futebol feminino em todas as regiões do Brasil.
1: A chamada Lei Geral da Copa Feminina traz regras sobre comércio nas áreas dos eventos, publicidade, exploração de marcas e imagens, concessão de vistos para trabalhadores estrangeiros, venda de ingressos, segurança pública e funcionamento de serviços durante a competição. A aprovação não foi unânime. O deputado Kim Kataguiri, do Missão de São Paulo, lembrou a Copa Masculina de 2014 para criticar o fato de o Brasil sediar outro evento da FIFA.
3: O discurso de que a Copa deixa infraestrutura, deixa legado é falacioso, a gente já escutou essa balela, não deixou nada. A FIFA vem, saqueia o país e depois vai embora.
1: O Brasil participou de todas as 9 edições anteriores da Copa Feminina e tem a maior artilheira da competição, a alagoana Marta, com 17 gols em 22 jogos de 6 Copas. A Copa Feminina de 2027 será a primeira na América do Sul. Vai reunir 32 seleções entre 24 de junho e 25 de julho do ano que vem, com jogos em Belo Horizonte, Brasília, Fortaleza, Porto Alegre, Recife, Rio de Janeiro, Salvador e São Paulo. A Câmara ainda analisa vários outros projetos de lei para incentivar o futebol feminino. Os textos tratam de incentivos financeiros e superação da discriminação de gênero, entre outros temas. O deputado Marcos Braz, do PSDB do Rio de Janeiro, tem proposta com foco nas categorias de base.
4: Obriga que escolinhas de projetos de futebol financiados com dinheiro público federal ofereçam turmas femininas. Não dá mais para o Estado financiar projeto esportivo que só enxerga o menino. Se tem verba pública, tem que ter vaga para menina também. Assim que a gente forma a próxima Marta.
1: A ex-deputada Carla Aires, do PT de Santa Catarina, atualmente vereadora em Florianópolis, é autora de projeto de lei que cria o marco legal do futebol feminino. Da Rádio Câmara de Brasília, José Carlos Oliveira.
5: Homenagem.
6: A Câmara realizou sessão solene para a entrega da medalha do mérito evangélico Daniel Berg e Gunnar Wingren, por iniciativa de Raimundo Santos, do PSD do Pará. Ele lembra que 12 pessoas foram homenageadas com a medalha.
7: Então, o reconhecimento que a Câmara dá com essa medalha precisa reconhecer aquelas pessoas ou instituições que tiveram serviço de cunho evangelístico, mas com seus reflexos notadamente percebidos em favor da sociedade, levando não só o evangelho, mas levando a cidadania, a inclusão social, o apoio às pessoas desassistidas, onde o Estado às vezes não consegue chegar. É importante saber que essas igrejas não chegam sozinhas ali. Há líderes, há pastores, há pastoras, pessoas ou instituições que prestaram grandes serviços de evangelização, mas que os reflexos alcançaram centenas, milhares, milhões de pessoas.
0: A sessão solene para a outorga da medalha do mérito evangélico Daniel Berg e Gunnar Wingren aconteceu em junho. Segundo Raimundo Santos, a escolha do mês é uma homenagem ao aniversário da Assembleia de Deus, fundada em 18 de junho de 1911, na cidade de Belém, no Pará.
5: Saúde.
6: Câmara aprovou o projeto que obriga o acompanhamento em tempo real dos estoques de medicamentos do SUS. A reportagem é de Marcelo Larcher.
8: A Câmara dos Deputados aprovou o projeto que cria um sistema para acompanhar em tempo real o consumo, o abastecimento e o estoque de remédios e produtos do Sistema Único de Saúde, o SUS. O projeto, já aprovado pelo Senado, determina que o governo federal, estados e municípios devem manter em conjunto dados atualizados sobre a quantidade de produtos e medicamentos em estoque. Isso vai permitir um acompanhamento constante dos níveis de produtos à disposição, inclusive das farmácias populares. A administração do sistema será compartilhada entre os gestores federais, estaduais e municipais do SUS. A justificativa para o projeto foi um relatório do Tribunal de Contas da União, que apontou falha do Ministério da Saúde no acompanhamento dos estoques de medicamentos usados durante a pandemia de Covid-19. A proposta foi aprovada de maneira simbólica pelo plenário da Câmara. Antes disso, o relator na Comissão de Seguridade Social e Família, deputado Luiz Lima, do Novo do Rio de Janeiro, disse que a criação de um sistema que possibilite a consulta aos estoques públicos de medicamentos e produtos para a saúde contribui para a eficácia e transparência da gestão. Mauro Junqueira, secretário executivo do Conselho Nacional de Secretarias Municipais de Saúde, o CONASENS, disse apoiar o controle de estoque, mas apontou problemas que precisam ser sanados para que haja um acompanhamento em tempo real. Ele explicou que o que foi acertado após o relatório do TCU foi a atualização diária dos dados na Base Nacional de Assistência Farmacêutica, o sistema atual, de modo que se saiba o nível de estoque relativo ao dia anterior. Para Mauro Junqueira, nem todos os municípios conseguem hoje fazer esse controle em tempo real.
5: Tem muitos municípios com dificuldade de conectividade, de infraestrutura. Além disso, o SUS gera diariamente um volume muito grande de dados que precisam ser armazenados, processados e integrados. CONASEMES, como a voz dos municípios no SUS, é totalmente favorável à transformação digital no SUS, mas para chegar ao controle em tempo real em todo o país, é preciso superar desafios importantes de conectividade, de infraestrutura e do subfinanciamento do Sistema Único de Saúde.
8: O projeto que cria um sistema para acompanhar em tempo real o consumo, o abastecimento e o estoque de remédios e produtos para a saúde no SUS será enviado para a sanção presidencial e já pode virar lei. Da Rádio Câmara de Brasília, com informações de Antônio Vital, Marcelo Larcher.
0: Paulo Soares, do Podemos de São Paulo, trabalha em projeto para atualizar a tabela do SUS e melhorar o financiamento de santas casas e hospitais filantrópicos. O deputado afirma que a defasagem nos valores pagos por procedimentos médico-hospitalares compromete o funcionamento dessas unidades.
9: São santas casas vivendo no sufoco, são hospitais filantrópicos à beira da falência, são irmandades tentando entregar a chave para a promotoria para ver o que se faz com aquilo, porque não há uma sustentabilidade financeira daquilo tudo. Como é que se sustenta hoje uma santa casa, um hospital filantrópico, sendo que alguns dos procedimentos prestados ali dentro estão com a tabela defasada perante o SUS há 20, 23 anos?
6: Paulo Soares defende revisões periódicas da tabela para que os hospitais não dependam de negociações políticas pontuais. Ele também aponta que a medida pode ajudar a descentralizar atendimentos, reduzindo deslocamentos de pacientes de cidades menores para polos regionais.
0: Economia. A Câmara aprovou o projeto que estabelece diretrizes para fortalecer a indústria brasileira com estímulos à inovação e à geração de empregos. Márcio Biolchi, do MDB do Rio Grande do Sul, apoia o texto que também busca reduzir a dependência de produtos e tecnologias estrangeiras.
6: Márcio Biolchi ressalta que entre as medidas previstas estão incentivos à produção nacional por meio de bens e serviços desenvolvidos no país. A proposta ainda reforça mecanismos de defesa da indústria brasileira diante de práticas comerciais consideradas prejudiciais no mercado internacional.
0: Delegado Caveira, do PL do Pará, apresentou o projeto para proteger consumidores que utilizam poços, cisternas ou outras fontes regulares de abastecimento de água. A proposta visa impedir que concessionárias obriguem esses usuários a desativar a fonte alternativa por existir rede pública disponível.
6: O texto de delegado Caveira também proíbe a cobrança de tarifa quando o serviço não é utilizado. De acordo com a proposta, nos imóveis abastecidos por fontes alternativas, a cobrança pelo esgoto deverá considerar o volume efetivamente medido ou outro método técnico de cálculo.
0: Transportes. Projeto de Fernando Monteiro, do PSD de Pernambuco, pune concessionárias de aeroportos por atrasos e falhas em serviços. A proposta autoriza a Agência Nacional de Aviação Civil, a ANAC, a aplicar sanções a concessionárias que descumprirem indicadores de qualidade em etapas como desembarque e restituição de bagagens.
6: Pelo texto de Fernando Monteiro, as penalidades variam de advertências e multas até a caducidade da concessão em casos graves. Para o congressista, a medida protege o passageiro e garante a eficiência no atendimento pós-pouso.
0: Educação. A Câmara aprovou a preferência no ProUni para candidatos afastados do convívio familiar. Conheça as medidas propostas com a repórter Paula Bittar.
10: A Comissão de Constituição e Justiça da Câmara aprovou uma proposta que dá prioridade em caso de empate na fase de pré-seleção do programa Universidade para Todos, o ProUni, a estudantes com histórico de afastamento do convívio familiar. O afastamento deverá ter sido motivado por negligência, discriminação, exploração, violência, crueldade ou opressão. O relator, deputado Roberto Duarte, do Republicanos do Acre, ressaltou que a proposta está alinhada a preceitos constitucionais, como o princípio da dignidade humana, o direito à educação como dever do Estado e o princípio da igualdade.
11: Esses jovens enfrentaram barreiras imensas até aqui. Garantir o acesso ao ensino superior é dar a eles a oportunidade de reconstruir suas histórias com dignidade e conquistar a independência financeira. A educação transforma vidas e quando formamos profissionais que superaram tantas adversidades, fortalecemos toda a nossa sociedade.
10: A proposta que dá prioridade em caso de empate na fase de pré-seleção do programa Universidade para Todos, o ProUni, a estudantes com histórico de afastamento do convívio familiar vem do Senado, onde já foi aprovada. Portanto, já pode seguir para a sanção presidencial, a menos que haja recurso para votação pelo plenário da Câmara. Da Rádio Câmara de Brasília, Paula Bittar.
6: Felipe Francischini, do Podemos do Paraná, pede que a Câmara, com o apoio do Tribunal de Contas da União, fiscalize a aplicação de recursos da merenda escolar em Grajaú, no Maranhão. A ideia é apurar possíveis irregularidades em uma licitação de mais de 12 milhões de reais.
0: Para Felipe Francischini, há indícios de entrega de alimentos antes da conclusão da licitação e um aumento de mais de 500% no valor do contrato em relação ao ano anterior. Ele defende ainda a identificação dos responsáveis e eventual ressarcimento ao erário, caso as irregularidades sejam confirmadas.
6: A Câmara analisa projeto que altera a Lei de Diretrizes e Bases da Educação para garantir aos pais ou responsáveis o direito prioritário de orientar a formação moral e ética dos filhos. Márcio Onaiser, do Solidariedade do Maranhão, explica que o objetivo é exigir que as escolas deem transparência sobre temas sensíveis.
0: O texto de Márcio Onaiser proíbe que escolas imponham conteúdos que contrariem as convicções familiares ou façam direcionamento ideológico. De acordo com o autor, a medida não cria censura, mas reforça a parceria e o diálogo entre a família e a escola.
6: Termina agora o jornal Câmara dos Deputados, produzido pela Rádio Câmara, com trabalhos técnicos de Everson Urani e a apresentação de José Carlos Andrade e Luciana Vieira. Uma boa noite para você.
0: Uma ótima noite. A Voz do Brasil está de volta na segunda-feira. Excelente fim de semana.
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Bem-vindos ouvintes, começando agora o programa Golden Night, apresentação Messias Rocha. Levando para você sucessos nacionais e internacionais, levando para você o melhor da boa música, amigo ouvinte. Então você que está ligadinho no nosso programa já sabe, vem junto comigo e participa até às 22 horas. E depois disso, amigo ouvinte, você curte a noite todinha, isso mesmo. A noite é uma criança, não vai parar por aí, você vai ter muito sucesso até às 22 horas e a noite inteira aqui vai ficar programado sucessos inesquecíveis para você, amigo ouvinte. Então não deixe de participar aqui do nosso programa.

0: Bem, amigos ouvintes, então vamos curtir agora sucessos nacionais e internacionais até às 22 horas. Robbie Williams com She's the One para vocês agora, quando são exatamente 20 horas e 5 minutos.
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0: Bem, amigos ouvintes, estamos de volta aqui com o nosso programa Gold Night, a apresentação Messias Rocha, levando para vocês sucessos inesquecíveis. E hoje, de aniversário, Adelaide Camelo, de Oeiras, Piauí, Luziane Melo, da rua João Timbó, né? Também Francisco Renato dos Santos, da rua Alexandre Furtado, Antônia Adriana Vieira, de Minas Gerais. Também nós temos aí a Venâncio Alves, da Carnaúba, né? Também é de Ediane Magalhães, da rua São José, Reriutaba, né? Então aí são esses aniversariantes de hoje. Agora vamos curtir Trace Champion com Fast Car, quando são exatamente 20 horas e 26 minutos.
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Bem, amigos ouvintes, o sucesso não para. A gente vai estar juntinhos aqui curtindo o melhor da nossa programação, porque o nosso programa Gold Night toca para você os maiores sucessos de todos os tempos. Então você, amigo ouvinte, já sabe, aqui é o nosso cantinho especial, aonde você encontra o melhor da música. Vamos curtir Peter Cetera com Had to Say My Sorry. Vamos ter Jerry Adriano Indiferença. Vamos ter Reflection of My Life. Sandy Júnior, No Fundo do Meu Coração. É uma próxima sequência que você vai curtir aqui, amigo ouvinte. Então, a exemplo dessa sequência maravilhosa, você sabe que tem muito mais. Então, não deixa de ficar na nossa companhia todas as noites, de segunda a sexta, no nosso programa Gold Night. Apresentação, Messias Rocha.

0: Bem, então vamos curtir sucesso agora, amigos ouvintes. Quando são exatamente 20 horas e 45 minutos. Para vocês, Pita etc.
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